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0: Beba com moderação.
1: Eu não discordo,

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0: Brasil!
1: Então você quer saber seu erro, né?
2: Explica.
1: Como se você não soubesse, né? Deixa que eu te conto então, vai.

0: Esse foi seu erro.
1: De manhã, até.

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0: bom. Obrigado.
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1: Quem gostou faz barulho aí!
0: Alô, Goiânia! 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

0: Fabrício.
1: É de que Fabrício.
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1: Ah, essa daqui, no DVD de Brasília, ela foi abertura.

0: Obrigado, gente!
1: Canudinha é o nome dela.

0: essa mulher tá chique demais! Coisa linda!
1: Que energia, rapaz, maravilhosa, é bom demais!
0: Obrigado, gente!
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Obrigado, obrigado pela consideração. Que Papai do Céu e Nossa Senhora Aparecida abençoe o projeto dos seis.

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1: É, amiga, a verdade dói, né? Ele nunca vai mudar.
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0: 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Muito obrigado, cara. Que honra.
1: Aqui tá chovendo novidade em Brasília, viu?

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0: João Gomes, MC do Juan, palmas, faz barulho aí!
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0: Tio, olha ali fora, cozinha sem liga alcool ali.
1: É, mesmo posse?
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1: Ei, juventude!

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Olá para si, muito bom dia, seja pois bem-vindo ao último programa da semana do Cabo Verde no Ar. Abrimos então com este espaço dedicado às efemérides. Abrimos pelo ano de 1875, quando foi publicado o primeiro número do jornal O Protesto, órgão do Partido Socialista Português. Em 1916, na Grande Guerra, que se estendeu até 1918, o Parlamento português aprovou a participação portuguesa no conflito. Em 1940, na Segunda Guerra Mundial, Churchill, o primeiro-ministro britânico e o general de Gaulle, em Londres, chega a um acordo sobre a criação das forças francesas livres. E em 1941, na Segunda Guerra Mundial, aviões da União das Repúblicas Socialistas Soviéticas bombardearam Berlim pela primeira vez. Também em 1942, forças norte-americanas desembarcaram em Guadalcanal, no Pacífico. Em 1951, 7 de agosto, o Congresso norte-americano rejeitou a proposta soviética de acordo sobre armas atómicas. Em 1955, começavam as obras para a construção da primeira linha metropolitana de Lisboa. Em 1954, a cápsula americana Explorer 6 tira a primeira fotografia da Terra vista do espaço. E em 1960, deu-se a independência da Costa do Marfim. 7 de agosto de 1961, na Guerra Colonial, no início de 13 anos de guerra, o ministro do Exército da ditadura do Estado Novo, Almeida Fernandes, assegurou que os terroristas apenas se colocam à rendição incondicional ou ao aniquilamento. Em 1964, na Guerra do Vietnã, o Congresso dos Estados Unidos autorizou o presidente Lyndon Johnson a aumentar o envolvimento militar norte-americano. Já em 1990, no conflito Iraque-Kuwait, os Estados Unidos anunciam o envio de forças aéreas terrestres para o Golfo Pérsico. Já em 91, a missão da ONU em Bagdá confirma a produção de armas bacteriológicas pelo Iraque. Em 1995,

O pensamento do dia pertence a Marcel Breuer, escritor francês e resistente, que viveu entre 1902 e 1991. Breuer terá dito que a humanidade não é um Estado, é que se ascenda a uma dignidade que se conquista. Assim, esta sessão das efemérides para hoje. Temos 9 horas e 34 minutos. Às 10 estaremos a atualizar então a informação desportiva. É mais uma página do desporto aqui na WBFM. É, pois bem, tivemos a abertura do programa com Beto Dias e o tema final. Trazemos então agora mais um trecho musical espetacular nesta edição de hoje. Músicas, portanto, que fazem o nosso dia-a-dia. Trazemos então Kelgen e Joelza com este tema Buflame.

muito bem, aqui alguém neste jovem que está a dar muito o que falar, como este tema então que acabamos de ouvir, juntamente com a Joelza Buflama. Caminhamos já para as 10, trazemos também os cumprimentos aí para a Clarice de Barros Miranda, também para Xote Quinquim e todo o pessoal, os filhos e netos de Xote Quinquim. Dos Mosteiros, bom dia para Socorro Afonso, também cumprimentamos aí a Betty Nunes, a Maria da Bobista, mantenhas aí para a nossa mana Patrícia Cardoso, igualmente para Neuza Lalá e toda a família. Bom dia também aí para Obais Roseil, a partir da cidade de São Filipe, Augusta de Tibi.

comadre Arlinda, para a filhota Yasmin Batista, mana Lena Fernandes, Pulam, Nhonhô de Leixa, o primão Azevedo Batista, muito bom dia. Cumprimentos a mãe Jesuína Miranda, o Edmilson Vieira de férias aí nos Estados Unidos, V. Gonçalves, bom dia, boa escuta também aí para Vani, bom dia, uma ótima manhã de sexta-feira. Cumprimentamos também Eli Fontes, Elisângela Fontes, aí nos Estados Unidos da América, uma ótima manhã. Cumprimentos também para os nossos amigos que nos escutam a partir de Capital Cabo Verdiano, os nossos taxistas e assistas da capital. Bom dia para Betinho Saudade, igualmente aí nos mosteiros para Nela Nhonhô e Zelito, igualmente para Bubu da Luísa, Timã da Sandra, enfim, toda a família. Uma ótima manhã, boa sintonia. Vamos a trazer agora o mais recente do Bugui Martins, Baja Cuboa.

Muito bem, já vamos atualizar as notícias do desporto nesta nova versão do programa Cabo Verde no ar. Deixe lá de trabalhar para si, Che Guevara Batista. Vamos estar junto até por volta das 12 horas e 30 minutos, sensivelmente.

Exatamente, Zé, vamos a comba, Dona Ana, Tony, fica, trazemos agora esta música especialmente aí para Lalari Paiol. Bom dia, boa escuta. A presença do Gari, passada.

As relações desportivas para si, que é manta do Desporto Rei, o futebol, abrimos então com o torneio Interzonas de Santa Catarina do Fogo. Vamos às classificações no grupo A, onde o líder continua a ser então Fontaleixo com 10 pontos, Guido Pé de Campo com 9, Xandas Caldeiras é a terceira classificada com 7 pontos, na quarta posição vem Mais Joana com 2 pontos, deixado de apoio também com 2 pontos, na sexta posição Cabeça Fundão e na última posição deste grupo A, Fonte Cabrito, Cabeça Fundão e Fonte Cabrito têm 1 ponto cada. No grupo B, tanto a tabela é liderada pela Figueira Pavão com 7 pontos, seguido igualmente com 6 pontos por Lapinha e Queimada Baixo. A Chada Furna tem 4 pontos, Estância Roque tem 3 e na última posição deste grupo temos então Tinteira, que ainda não tem qualquer ponto amelhado neste Campeonato Interzonas 2026. Cabo Verde encerrou a participação ontem na fase final de CAN, de futebol feminino, com o empate a uma bola frente aos Camarões, conquistando o primeiro ponto da sua história na competição. A partida referente à terceira e última jornada do Grupo D foi disputada no estádio Larbi Zaoli, em Casablanca, nos Marrocos, e colocou frente a frente uma seleção cabo-verdiana já afastada da corrida pelos quartos de final e uma formação camoronesa que entrou em campo com o apuramento assegurado. As camaronesas adiantaram-se no marcador aos 28 minutos, através de Mendoa, resultado que se manteve até ao intervalo. Na segunda parte, Cabo Verde entrou mais determinado e chegou ao empate aos 50 minutos, por intermédio da avançada Vá Moreira, que protagonizou o lance da grande qualidade técnica antes de rematar cruzados, em qualquer hipótese de defesa, para a guarda-redes adversária. A equipa nacional conseguiu assim assegurar o empate até ao apito final e somou o primeiro ponto de sempre numa fase final do Campeonato Africano das Nações, naquela que foi igualmente a sua estreia na principal competição continental de seleções femininas. No encontro do grupo D, Gana empatou uma bola com o Mali e garantiu a qualificação para os quartos de final. As duas seleções terminaram a fase de grupos com 4 pontos, mas as ganesas seguiram em frente por beneficiarem da melhor diferença de golos. A classificação final do grupo D é liderada pelos Camarões, com 7 pontos, seguido Gana com 4, as duas as seleções apuradas para os quartos da final. Mali, igualmente com 4 pontos, terminou na terceira posição devido ao critério de desempate, enquanto Cabo Verde encerrou no último lugar com 1 ponto. Apesar da eliminação, a seleção cabo-verdiana despede-se da competição com resultado histórico ao conquistar o primeiro ponto da sua participação em fase a finais do Campeonato Africano das Nações. E na cidade invicta, afastados relevados devido a uma grave lesão, SAMU, falou a agência de representação, o Representative of Outstanding Footballers, o internacional espanhol que sofreu uma ruptura total do ligamento cruzado anterior do joelho direito, a 9 de fevereiro de 2026, isso no clássico com o Sporting, encontra-se agora numa fase de treino condicionado. Sobre o seu longo período de ausência, SAMU destacou

0: impacto psicológico da paragem na sua evolução pessoal. Portanto, diz que no final foi um caminho muito longo, que já está a chegar ao fim. Fez-se, portanto, dele haver uma valorização cada momento ao máximo e, sobretudo, ser muito mais forte mentalmente. Esta mudança de perspectiva foi fundamental para enfrentar os meses da fisioterapia e isolamento competitivo, disse Samu. Espera-se que em meados de novembro esteja apto a regressar em pleno à competição e ajudar o Futebol Clube do Porto. Plantel principal da equipa da Invicta prosseguiu ontem a preparação para a estreia na Liga Portugal 2026-27, na recepção ao Futebol Clube Alverca, agendado para as 16 horas deste domingo no Estádio do Dragão. E do boletim clínico, há de destacar o facto de o guarda-redes Ramos e o defesa central Benaretes terem evoluído para treino condicionado, juntando-se Alberto Costa, Vasco Sousa, André Miranda e Samu. O defesa Luís Gomes e o avançado Tiago Andrada, da equipa B, trabalharam às ordens de Francesco Farioli. E depois da Marita ao St. Gallen, meia dúzia ao Hertz, após a noite cinzenta na Suíça, a equipa encarnada tem ido de progresso em progresso, sentindo-se que ainda tem muito caminho a percorrer até atingir o que o seu técnico pretende. Mas a imagem é clara: pressionar, não abrandar a intensidade e, inevitavelmente, apoiar-se em bons jogadores. Por isso, Marco só pode ser exigente perante a SAD. 66 anos depois de ter iniciado a caminhada para o primeiro título europeu eliminando o Hearts, o Benfica voltou a medir-se com a equipa de Edinburgh, que esteve a um suspiro de se sagrar na última época campeã da Escócia e foi pura e simplesmente arrasadora. Qualquer semelhança entre o rendimento dos encarnados frente aos escoceses e aquele que não mostrou em St. Gallen é pura coincidência. O que vale, por um lado, como reconhecimento dos méritos do treinador, por outro lado, atendendo ao reforço do plantel, também se percebe que, por muito bom que Marco Silva seja, sem ovos não fará omeletas. Este jogo, antes de entrarmos no que aconteceu ao longo dos 90 minutos, permitiu perceber algumas coisas que estarão na ordem do dia nas próximas semanas. Trubin e Luque Bacchio, dois jogadores internacionais, não entusiasmaram Marco Silva e serão ativos a que o mercado deve estar atento, não tendo sido por acaso que não saíram do banco. Depois, apesar da excelência do regresso de Tomás Araújo, a troca de Lenglet por Manu valeu como uma chama para atenção a Rui Costa, por o facto de o Benfica ter de despachar-se a encontrar mais uma solução para o eixo da defesa. Da mesma forma, se não sair mais ninguém do plantel, fica ainda a faltar um médio experiente que possa juntar-se com a autoridade acrescida a Barreiro, Rios ou Arseners. Contra uma equipa do Arts construída ao jeito de Moneyball, que se apresentou em 4-4-2, procurando pressionar alto o Benfica, revelou-se intratável, ganhando os lances divididos, demonstrando organização adversária com sucessivas trocas de flancos e revelando uma capacidade de recuperar a bola num piscar de olhos que não se via na luz desde a primeira época de Roger Smith. Se é verdade de que ter marcado logo aos 3 minutos foi um elemento galvanizador para os adeptos e jogadores, também está colado à realidade o facto da equipa de Marco Silva ter colorido o relevado da luz com uma panóplia de argumentos, dos passos longos a magistrais, em diagonal de Tomás Araújo e Lenglet, a forma como Bá e Dal se entendiam e complementavam com Rafa e Prestiani, as movimentações do argentino ficando sempre entre o bom e o mau Sudakov, que apesar de bem protegido e apoiado por Barreiro e Barranechea, raramente deu continuidade ao bom futebol que se percebe que tem, mas raramente utiliza. O primeiro quarto de hora do Benfica sufocou pura e simplesmente os escoceses, que tinham como única preocupação sobreviver àquela avalanche atacante. Foi preciso esperar 17 minutos e dois falhanços claros do Benfica para chegar ao 2-0 para que a equipa de Edinburgh conseguisse ligar a primeira jogada com princípio, meio e fim. Foi nessa altura que se viram alguns defeitos enraizados: jogar a bola para trás em vez de fazer recepção orientada para frente, galgando linhas a que Marco Silva deverá dar atenção, mas esse empertigamento dos Hearts provocou uma imediata reação benfiquista, traduzindo num cabeceamento de Barreiro, soberbo passe de Lenglet para a grande defesa de Reus aos 22 minutos, seguido de 2-0 na sequência de um canto de Sudakov, concluído com uma cabeçada digna de Otamendi e de Tomás Araújo. Com a vantagem reforçada, o Benfica voltou a desligar-se da intensidade. O Arce teve o primeiro pontapé de canto aos 27 minutos e aos 34, uma saída mal calculada.
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0: de Samuel Soares permitiu a Mendy cabecear ao travessão. O Arts passou a estar mais confortável no jogo e os encarnados aproveitaram para, depois de um grande entendimento entre Sudakov e Prestiani, verem o argentino a sofrer penalti que Palvíris converteu. Para a segunda parte, os escoceses trocaram Caboré por Gendouz e passaram a equilibrar melhor a equipa. Assistiram-se então aos 10 minutos mais taco a taco do encontro e o Benfica teve culpas próprias nessas circunstâncias, porque Sudakov executava cada intervenção em câmara lenta. O espaço entre setores aumentou e o Arce trocou a bola com uma vontade que até ali desconhecera. Estava jogo nesta fase menos interessante quando o Renault teve um passe arriscado interceptado por Prestiani, que fez um golo de bandeira. Aos 4-0, Marco Silva entendeu que era tempo de refrescar a equipa, dando minutos a Rios, que entrou por lugar da Barranechea. Sheldrup substituiu Sudakov e Djuran substituiu Pavlidis. O norueguês foi para a esquerda, o argentino transitou para a direita e Rafa foi colocar-se nas costas da Djuran, ao mesmo tempo que Rios fazia dupla com Barreiro. Na teoria estava tudo bem, mas na prática os encarnados demoraram algum tempo a adaptarem-se ao novo figurino, desuniram-se na manobra defensiva coletiva e o Arts reduziu para 1-4 aos 72 minutos, voltando a ameaçar de livre direto 3 minutos depois. Foi o canto de cisne dos escoceses que, à medida que os novos jogadores do Benfica iam entrando no jogo, se afundaram irremediavelmente. Já depois de Djuran, que foi egoísta quando tinha Sheldrup em ótima posição, ter desperdiçado o quinto golo aos 83 minutos, a equipa de Marco Silva, já com Kamensky no lugar da Prestiani, assinou o melhor jogar da noite numa transição belíssima que terminou com uma assistência açucarada de Sheldrup para Djuran, que finalizou com classe aos 87 minutos. Mas ainda havia tempo para mais. Aos 90 minutos, Rafa, após passa magistral de Sheldrup, rematou com estrondo ao poste e aos 94 seria o dinamarquês a fazer o 6-1 da marca dos 11 metros após mãos de McEntee. Goleada gorda, eliminatória no bolso e, acima de tudo, um progresso nos processos coletivos do Benfica, muito assinalava. E o Braga leva apenas um gol de vantagem para o jogo da segunda mão desta terceira pré-eliminatória da Liga Conferência e o leva não é escrito ao acaso. Portanto, refere-se à despesa que os arsenalistas não pagaram. Porque, em bom rigor, os guerreiros do Minho ficaram a dever a si próprios um resultado bem mais confortável e que lhes permitiria arrumar a Bulgária o encontro da segunda mão, agendado para as 16 horas da próxima quinta-feira, que vai ser realizado em solo búlgaro, mais concretamente no Staras Agora, o estádio do Beroi, devido às sanções impostas pela UEFA ao Dinamo de Minsk, na sequência do conflito entre a Rússia e a Ucrânia, com conforto maior. Ainda assim sublinha-se o conjunto bracarense tem tudo para chegar a casa emprestada à equipa bielorrussa e vincar a sua superioridade. Bando de forma tranquila prevê-se o apuramento para o play-off da referida prova europeia. A formação de Carlos Vincenzo mandou, teve posse e mais posse, terminou a partida com 75%, pisou no meio-campo ofensivo, mas foi pouco audaz no último terço. A qualidade de jogo ofensivo tem de ser elogiada, porque o Braga sabe ter controle, percebe o que tem de fazer para atrair por um lado, para ganhar espaço pelo outro ou por dentro. Os artistas dos guerreiros têm uma técnica acima da média, mas falta aquela pitada letal na hora da verdade. Porque se os condimentos estão...
2: Vou votar em Maura Healy porque eu...
0: De lá exige-se que o produto confeccionado ofereça um sabor mais açucarado, algo que no futebol tem o nome, golos. Paulo Vítor e Ricardo Horta foram tentando, Sérgio Barcia também ousou a sua sorte numa bola parada, mas o momento da tarde, noite, na pedreira, teve a assinatura habitual, a do capitão. Então, em cima do intervalo, Ivanov desviou com o braço o remate de Gabriel Silva dentro da área e Ricardo Horta não perdoou da marca dos 11 metros. 3 jogos oficiais do Braga, na época, 3 golos do icónico camisola 21 é a sumar. Na etapa complementar e diante de um adversário que praticamente não incomodou, Bernardo Fontes, Paulo Vítor voltou a perdoar em lances que até nem costuma facilitar e Fran Navarro também ficou a centímetros de festejar. Para a semana, metem o selo. E o Real Madrid anunciou que renovou o contrato com Vini Júnior até 2032. Após a reunião decisiva entre o clube e os representantes do jogador, que aconteceu na quarta-feira, as duas partes encerraram uma das principais novelas deste verão. O brasileiro estava prestes a entrar no último ano de contrato, mas a equipa de José Mourinho renovou por mais 6 temporadas. Antes de renovar, Vini Júnior já poderia negociar com outros clubes a partir de janeiro do próximo ano e, nesse sentido, foi noticiado o interesse do Arsenal no jogador. No entanto, após voltar de férias, as negociações para a renovação entre a Vini Júnior e Real Madrid foram encetadas e desenvolveram-se com naturalidade.

0: até chegarem a um consenso final. Contratado ao Flamengo por 45 milhões de euros, chegou a Madrid com apenas 18 anos. Após três épocas de crescimento, o brasileiro tornou-se uma das maiores figuras da equipa e do próprio desporto do futebol. A nível individual, Vinícius Júnior foi considerado o melhor jogador do mundo. Venceu o prémio de Best em 2024 da FIFA, ano em que ficou atrás de Rodri na votação da Bola de Ouro. Pelos merengues, já fez 375 jogos e já marcou 128 golos. Está a ser um verão extremamente movimentado no Bernabéu. Tudo começou com a chegada de José Mourinho no comando técnico, e desde então o clube presidido por Florentino Pérez tem apetrechado a equipa de várias armas para o português, além de resolver agora o futuro de uma das suas maiores estrelas. A renovação da Vinícius Júnior até é anunciada no mesmo dia em que o Real Madrid confirmou a contratação da Yann Diomande, que se pode tornar no reforço mais caro de sempre do clube. Além disso, o clube já contratou Bernardo Silva, Ibrahima Kanoté, Marc Correia, Denzel Dumfries e Carlos Espi. E a novela chegou ao fim, e com desfecho feliz para o Sporting Clube de Portugal. Nestori Irancunda vai mesmo vestir de verde e branco, depois de os Leões terem fechado o acordo com o Watford para a contratação do extremo australiano. Sabe-se que o entendimento entre os clubes está alcançado, e também a questão que envolvia o Bayern Munique, pelo que o jogador prepara agora viagem para Lisboa. Irancunda deverá chegar a Portugal durante este fim de semana, ficando depois sujeito aos habituais exames médicos antes de colocar a assinatura no contrato que o vai ligar ao Sporting até 2031. O acordo com o jogador de resto estava já há algum tempo definido, mas a operação entre os clubes arrastou-se mais do que o desejado e chegou a levar a Sá de Leonina a procurar alternativas no mercado. O Sporting manteve, contudo, uma linha vermelha nas negociações: 15 milhões de euros em valores fixos, com a possibilidade de acrescentar mais alguns milhões através de possibilidades de objetivos, e são esses os moldes do negócio. No cenário máximo, a operação chegará aos 18 milhões de euros, mediante o cumprimento do objetivos, tornando Irancunda numa das apostas de maior investimento dos Leões para o ataque. O Sporting, que cumpriu ontem mais uma unidade de treino, tendo em vista a estreia na Reboleira diante do Estrela da Amadora no novo campeonato, já este sábado, portanto amanhã. Em relação aos baixos, não há alterações. João Simões foi operado ao quinto metatarso do pé direito. Nuno Santos, com problemas musculares decorrentes do regresso aos relevados após uma paragem de 15 meses devido à rotura do tendão rotuliano do joelho direito, ainda a recuperar das respectivas lesões, enquanto Bá, na sequência da operação ao menisco do joelho direito, e Debaste, com lesão muscular, procuram melhor condição física para integrarem os treinos sem limitações. Maxi Araújo, como se sabe, fica nas bancadas a cumprir castigo referente à expulsão na final da Taça Portugal.
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0: O último jogo da época passada, em que o Sporting perdeu com o Torriense por 2-1 no prolongamento. Para hoje está agendada a derradeira unidade de treino, a porta fechada na Academia Cristiano Ronaldo, sendo que às 12h30, Rui Borges promove a conferência de imprensa de antevisão ao jogo com o Estrela da Amadora. E vamos aos resultados dos jogos de ontem, portanto, terceira competição a nível europeu, se realizaram ontem. O Inter Turco da Finlândia venceu o Vaduz de Liechtenstein por 2-1. Noah da Roménia empatou a 2 com Sion da Suíça. Helsinki da Finlândia e Manuel da Escócia empataram 1. O Jablonec da Chequia e RFS da Letónia, portanto, o Jablonec venceu por 2-0. O Lina Beskonds da Estónia perdeu em casa com o Rapid de Viena da Áustria por 4-1. O CFR Cluj da Roménia foi goleado em casa por o Tromsø da Noruega por 5 sem resposta. Também a Copenhaga da Dinamarca venceu fora o Debrecen da Hungria por 3-0. Dinamo de Kiev da Ucrânia venceu o Karabakh do Azerbaijão por 1-0. Sheriff da Moldávia 1, St. Gallen da Suíça 3, Gutenberg da Suécia 0, Genk da Bélgica 1, Interclube de Escaldes da Andorra 2, Flora Tallinn da Estónia 0, O Rakow de Krzysztofa da Polónia, 0. Ambarby da Suécia, também 0. Riga da Letónia, 1. Gyori Eto da Hungria, 0. Žalgiris a Vilnius da Lituânia e Splin da Croácia. Splin venceu por 5 bolas a 2. Beitar da Jerusalém da Israel, 1. Áustria da Viena da Austrália, 2. E o Ajax da Holanda, 3.

0: Shelburne, da Irlanda, 1, portanto fica então ainda esta goleada do Devante dos Países Baixos frente ao Streda da Eslováquia por 6-0. Apoel de Tel Aviv da Israel venceu o Katowice da Polónia por 2-0. O Banja Luka da Bósnia-Herzegovina venceu o Maxlein Vitebsk da Bielorrússia por 1-0. Ainda mais resultados, portanto, Lugano da Suíça venceu o Ronavic das Ilhas Faroé por 2-0, Braga de Portugal 1, Dinamo da Minsk da Bielorrússia 0, Valur da Islândia, Nordsjælland da Dinamarca 2-0 a favor do Nordsjælland. Também temos o jogo Bomien da Irlanda 0, Midtjylland da Dinamarca 2, Rijeka da Croácia 1, Ilves da Finlândia 0, Partizan de Beogrado da Sérvia 2, Kostanaj da Cazaquistão.
1: Nossas comunidades trabalham duro, mas Washington
0: 0 e Trifiori de San Marino 1, Drita do Kosovo 4.

Vamos agora aos resultados da Liga Europa, jogos da primeira mão da terceira pré-eliminatória, jogos realizados ontem. O Cubs da Finlândia empatou com a Universitatea da Craiova da Roménia a uma bola. Bialystok da Polónia 2, Rangers da Escócia 1, Maccabi Tel Aviv da Israel 0, CSKA da Sófia da Bulgária 3, Kralov da Chequia 0, Beşiktaş da Turquia 1, Poznan da Polónia 1, Klaksikivik das Ilhas Feroé 0, Lincoln Reds de Gibraltar 1, Omonia Nicosia do Chipre também 1, POOK Salónica da Grécia 0, Anderlecht da Bélgica 1, Tsun da Suíça 3, Reykjavik da Islândia 0, Salzburgo da Áustria 1, Paphos do Chipre 0, Benfica da Portugal 6, Arth da Escócia 1. A Áustria da Viena, que ganhou ao Beitar de Jerusalém por 2-1 na primeira mão da terceira pré-eliminatória da Liga Conferência, ganhando vantagem para defrontar o Sporting de Braga na próxima fase, caso os minhotos ultrapassem o Dinamo da Minsk. O média Noam Mush até adiantou a formação israelita, que contou com o guarda-redes português Miguel Silva jogar na condição de visitado. Aos 19 minutos, porém, Markovic marcou para os austríacos em cima do intervalo aos 45 minutos, levado o encontro empatado por um descanso. No segundo tempo, aos 69, Saljic marcou o tento da vitória dos forasteiros, que partem assim à frente para serem os possíveis adversários do Sporting de Braga, que venceu o Dinamo de Minsk também por 1-0. E a publicação enigmática de Trubin após o Benfica Arts nas redes sociais: hoje todos os adeptos estão felizes. A mensagem do guarda-redes ucraniano, que perdeu a titularidade por Samuel Soares, está a ser interpretada como uma provocação. Apesar de à primeira vista parecer algo normal após uma vitória, a mais recente publicação de Anatoly Trubin, na sequência da goleada do Benfica 6-1 sobre o Arts, está a motivar algum burburinho nas redes sociais. Isto porque, numa primeira análise, o guarda-redes perdeu a titularidade por Samuel Soares, e uma vez que tem sido muito criticado e até assobiado nos últimos jogos, há quem entenda que a mensagem "hoje todos os adeptos estão felizes, bravo a equipa" se trata, na realidade, de uma provocação dirigida precisamente à massa adepta. Por outro lado, o emoji utilizado por Trubin, logo a seguir à legenda, acaba por sugerir igualmente que o ucraniano pode estar a referir-se a algo mais do que a vitória. No final da partida, Marco Silva explicou a decisão de lançar Samuel Soares no 11 inicial, dizendo que é uma decisão sua. Fizeram uma boa temporada e é a competição entre eles, com o Diogo Ferreira sempre à espreita também. É um jovem no qual acreditamos muito. Os três têm de lutar pelo lugar e estou cá eu para tomar decisões, portanto, explicando a escolha de Samuel Soares em detrimento de Trubin. Rodri já terá tido dito sim à proposta do Barcelona. Seguem-se as negociações com o Manchester City. Portanto, segundo avança Fabrício Romano, especialista no mercado de transferências, o internacional espanhol já aceitou os termos propostos pelo emblema catalão e que agora terá de negociar com os citizens. E o Chelsea já terá acordo também com o Rayo Vallecano para contratar Chavarria. Pep Chavarria, lateral esquerdo de 28 anos do Rayo Vallecano, está praticamente fechado com o reforço do Chelsea. Segundo avança Romano, já existe acordo entre os clubes, com os Blues a pagarem uma taxa fixa de 19 milhões de euros e ainda um bónus de 2 milhões mediante objetivos. Chavarria participou em 44 jogos na última temporada pelo Rayo Vallecano, com um golo e 3 assistências no registro. Yann Couto é reforço do Como da Itália. O Como anuncia chegar por empréstimo de Yann Couto. O lateral brasileiro de 24 anos chega do Borussia Dortmund, no acordo que contempla opção de compra. É mais uma confirmação agora da Premier League. O Leeds acaba de anunciar a contratação de James Trafford ao Manchester City, no negócio avaliado em 46,7 milhões de euros, uma verba recorde para o clube de Yorkshire e que é também a maior verba de sempre paga por um guarda-redes inglesa. E o internacional venezuelano Chucho Ramírez pode estar a caminho da principal divisão da Turquia. São várias as publicações das redes sociais turcas que dão como certa a transferência do melhor marcador do Nacional para o recém-promovido Sorum FK, que até o momento já contratou 7 futebolistas, entre os quais o português Alexandre Penetra. Esta defesa, que atuou no Famalicão e que se transferiu depois para os holandeses do AZ Alkmaar, vai jogar por empréstimo do emblema turco, que ficará como opção de compra obrigatória.
E o nome de Richard Rios está a ser associado ao Newcastle como possível substituto de Bruno Guimarães, que deixou o clube de norte de Inglaterra para rumar ao Arsenal. De acordo com o portal Football Insider, o internacional colombiano é visto como um perfil idêntico ao do brasileiro, o que poderia ter impacto imediato nos Magpies. Milan terá rejeitado a primeira oferta por Rafael Leão, já voltou ao Milan depois das férias e até foi suplente utilizado no empate uma bola frente ao Inter, mas apesar de parecer estar a reconciliar-se com a equipe italiana, tudo indica que o internacional português irá sair neste mercado. E depois do interesse demonstrado pelo Fenerbahçe, foi o Galatasaray e ao que tudo indica, quer tomar a iniciativa. Segundo o jornalista Çalhanoğlu, o emblema turco terá apresentado uma proposta de 35 milhões de euros, que foi rejeitada, com os Rossoneri a apontarem para os 50 milhões de euros. E Ousmane Diomandé está no mercado e o Sporting espera ainda garantir um montante de pelo menos 40 milhões de euros pelo jogador. Nas últimas semanas, o internacional Costa Marfinense motivou conversões interessadas de Frederico Varandas e o Nottingham Forest e sabe-se que um possível negócio continua ainda de pé, mais concretamente as negociações entre os dois clubes mesmo prosseguem, mesmo num ritmo ainda lento. Vamos lá ver se Ousmane Diomandé vai deixar o Sporting ainda nesta janela de transferências. Está tudo dito neste jornal desportivo. Às 11 horas estaremos então a atualizar as notícias internacionais e mais um giro pelo mundo.

A propria Jennifer Dias e LG Bad Skill, questo tema louco, louco. Fomos agora então também a trazer até si a previsão do tempo. Os dados são do Instituto Nacional da Meteorologia, que aponta para céu parcialmente nublado, com períodos nublados, com possibilidade de ocorrência de chuviscos, chuva fraca ou até moderada, nas ilhas de Sotavento, vento, no período da manhã e à tarde. A visibilidade é boa, igual a superior a 10 km, apresentando-se má durante a queda da chuva. O vento sopra de este-nordeste, soprando fraco a bonançoso, com 6 a 19 km, podendo atingir, por vezes, 20 a 28 km em setores ocidentais. Quanto ao mar, temos ondas de norte e de nordeste, com 1 a 2 metros de altura, ligeiramente mais a noroeste e nordeste e leste do arquipélago, localmente a rondar 1 metro em zonas costeiras sul em Barlavento. A temperatura esta vai oscilar entre os 30 e 32 graus centígrados. Neste momento, estamos em condições de afirmar que chove de mansinho na capital cabo-verdiana. Oxalá, chegue também pelas zonas altas aqui da Ilha do Vulcão. Vamos continuar com mais músicas. Trazemos agora o tio MZ com este Salário Não Chega, especialmente aí para Betty. Bom dia. É, pois é, o salário, quando é curto, não dá para nada.

A bola vai atrasamos agora da presença dele, Bruce Wires, com este tema Prepara. Mais à frente, às 11, estaremos com as notícias que marcam a atualidade internacional. Às 12, o nosso jornal alargado.

Ah, bom, um grande abraço aí para o nosso amigo Colazinho Colanda. Pois é, Colazinho, festas de mosteiros. Boas festas lá apanhou-se que se tapou ali com festa. Ali me tomei uma cuca, usa mal, usa manda alguém para bachar na festa. Grande abraço, já que está aqui dado para a festa.

Seja, pois, bem-vindo a esta edição do nosso habitual Giro pelo Mundo. Durante uma visita a Ceuta esta manhã, a ministra adiantou que 1.342 crianças estão atualmente registadas no sistema de acolhimento familiar, embora tenha admitido que muitas outras ainda não foram identificadas. Rego reconhece que a situação é complexa, mas garante que está agora sob controle e que todos os menores receberão os cuidados necessários. Apesar da maioria dos 72 mil migrantes que entraram em Ceuta na semana transata já terem regressado a Marrocos, estima-se que cerca de 2.500 pessoas permanecem no enclave, incluindo mais de 1.000 menores não acompanhados. O governo de Ceuta fala numa situação insustentável, com cerca de 500 menores a viver nas ruas devido à sobrelotação dos centros de acolhimento, e pede a transferência destes menores para o continente espanhol. De acordo com uma reforma da Lei de Imigração Espanhola, implementada em 2025, os menores não acompanhados devem ser redistribuídos dos territórios já sobrecarregados no prazo de 15 dias, após a conclusão dos seus processos. A questão da transferência dos menores tornou-se ainda mais complexa depois de Vox, partido espanhol de extrema-direita, ter anunciado que se opõe ao acolhimento de menores não acompanhados, alegando os acordos de coligação com o Partido Popular na Andaluzia, Extremadura, Aragão e Castela e Leão. Já na quarta-feira, todos os quatro governos da coligação regionais indicaram que iriam contestar qualquer ordem nesse sentido, com o líder do Vox, Santiago Abascal, afirmar que nem um euro do dinheiro espanhol deverá ser atribuído aos menores migrantes. As autoridades marroquinas disseram estar preparadas para receber todos os menores marroquinos não acompanhados que se encontram em Espanha, caso Madrid remova os obstáculos legais e administrativos que o impedem. A lei espanhola não permite a transferência automática de um menor estrangeiro não acompanhado por país de origem. O retorno é possível, mas apenas depois de um procedimento individual e se for compatível com o interesse superior da criança. Segundo a fonte marroquina citada pela agência F, a questão do regresso de menores não acompanhados já tinha sido abordada numa declaração conjunta dos Ministérios do Interior de Marrocos e Espanha em junho de 2021. Acrescentou que a identificação dos menores não constitui um impedimento ao seu regresso. A situação leva a que Marrocos seja acusado de falta de vontade política para proceder ao regresso, quando a realidade é bem diferente. Portanto, a realidade é que Marrocos sempre esteve aberto a esta questão e que, ao mais alto nível do Estado, houve compromisso. Marrocos honra os seus compromissos e deseja continuar a fazê-lo agora, desde que sejam removidos os obstáculos legais e administrativos.

E dando continuidade a este serviço informativo de WBFM, o presidente norte-americano Donald Trump desmentiu as notícias de que os Estados Unidos estariam a sofrer com a escassez de munições e prometeu uma publicação nas redes sociais, procurar longas penas de prisão para aqueles que são suspeitos de divulgar informações traiçoeiras. Diz que os Estados Unidos possuem enormes quantidades de munições, especialmente certos tipos, publicou Trump no Truth Social na manhã de ontem. Além disso, grandes quantidades estão a ser fabricadas e enviadas para os Estados Unidos, conforme a necessidade, segundo o presidente norte-americano. As empresas de defesa estão a construir o maior número de fábricas e instalações da história do país. Os responsáveis por essas fugas de informações de declarações traiçoeiras estão a ser caçados e serão pedidas longas apenas de prisão. Trump e o Pentágono enfrentam crescentes interrogações sobre o estado do arsenal militar, com a guerra com o Irão já no sexto mês e o acordo de paz ainda distante, depois dos Estados Unidos terem gasto vastas quantias de armas de difícil fabrico durante a operação de combate conhecida como Operação Fúria Épica e os subsequentes ataques de retaliação, a administração Trump procura assegurar aos americanos que os estoques de mísseis do país se mantenham robustos. Segundo Trump, existem

0: As reservas de armas menos potentes e os fabricantes norte-americanos estão a aumentar a produção de mísseis Tomahawk de longo alcance e de projéteis para os sistemas de defesa aérea Patriot. O Washington Post noticiou na noite de quarta-feira que Trump confrontou o secretário de Estado, Pat Hegseth, na semana passada, sobre uma possível escassez de armas, citando também fontes não identificadas. Numa publicação posterior, Donald Trump frisou que está extremamente satisfeito com o secretário de Defesa e acusa o jornal de ser um dos piores órgãos de comunicação social do ramo. Portanto, o Irão respondeu às notícias sobre a redução dos estoques dos Estados Unidos, afirmando que as suas armas produzidas localmente lhes conferem a capacidade de responder a qualquer ameaça norte-americana. As informações precisas sobre o estoque de mísseis dos Estados Unidos permanecem classificadas desde que assumiu o cargo de secretário. Hegseth tem procurado implementar controles rigorosos que limitem a informação que os repórteres podem obter do Pentágono. Recorrendo a dados publicamente disponíveis, o Centro de Estudos Estratégicos Internacionais, um think tank de segurança nacional, estimou que no final de julho os Estados Unidos tinham entre 759 e 827 mísseis Patriot restantes, cerca de um terço dos 2.330 disponíveis antes do início do conflito. O relatório estima ainda que os Estados Unidos já tinham utilizado cerca de 60% dos mísseis THAAD, que são destacados para interceptar ataques, afirmou na quarta-feira Mark Kensian, coronel da Marinha na Reserva e consultor sénior do CSIS. Os Estados Unidos enfrentam uma procura pelas suas armas que vai para além do conflito com o Irão, o que também pode pressionar os estoques. Desde a invasão russa em 2022, os Estados Unidos forneceram um número significativo de mísseis Patriot à Ucrânia, mas com a redução dos estoques americanos, Kensian prevê que o Pentágono os mantenha em reserva. Muitas armas modernas têm longo prazo de financiamento, encomenda, produção e entrega, o que dificulta a rápida reposição das munições após a sua utilização. Entretanto, o Hegseth classificou os relatos de escassez de estoque como uma história inventada.
1: De manhã,
0: numa participação no programa Face the Nation da CBS a 14 de junho. Mas o governo também indicou que está a aumentar a produção com o Hegseth e afirmar que os Estados Unidos estavam a trabalhar rapidamente para fabricar mais armas. E o incêndio deflagrou no centro logístico de gigante russa do comércio eletrónico Wildberries, em Ekaterimburgo, na Rússia, após o novo ataque contra armazéns da empresa, que tem sido alvo de drones ucranianos desde meados de julho. Portanto, segundo o governador regional Denis Pazler, três drones caíram sob os telhados do centro logístico, sem deixar vítimas. Desde meados de julho, a Ucrânia atingiu cerca de 20 instalações pertencentes a Wildberry, uma plataforma de comércio online muito popular, frequentemente chamada de Amazon Russa, espalhados por quase toda a Rússia e na Crimeia anexada. Os primeiros ataques ocorreram em 17 e 18 de julho, fizeram 8 mortos e quase 90 feridos em instalações nas regiões de Moscovo e Tambov, no centro-oeste. Desde então, ataques de drones ucranianos visaram locais próximos a São Petersburgo, no Noroeste, a Simferopol, na Crimeia, Krasnodar e Volgogrado, no Sul, e também a Samara, na margem leste do rio Volga. Mais de 4 anos após o início da ofensiva russa em larga escala contra a Ucrânia, a diplomacia está estagnada e ambos os países intensificam os ataques de longo alcance, provocando um número crescente de vítimas civis. Já o secretário-geral das Nações Unidas manifestou forte preocupação com os riscos crescentes para a segurança da navegação no Mar Negro e no Mar de Azov. Através do seu porta-voz adjunto, António Guterres, condenou os mais recentes ataques em grande escala entre a Rússia e a Ucrânia. E a redução do caudal do rio Vístula obrigou as autoridades polacas a desligar as centrais a carvão de Kozienice e Polaniec, subtraindo assim quase 1,3 gigawatts à rede elétrica do país. Os termómetros estabeleceram esta semana máximos históricos em países como a Polónia, Hungria, Eslováquia e Roménia, onde o calor extremo forçou medidas de exceção na gestão dos sistemas energéticos. As autoridades húngaras decidiram mesmo desligar a iluminação e alguns dos seus edifícios mais emblemáticos, à semelhança de resto do que aconteceu na Roménia. O exemplo de marcas sem precedentes nos registros de temperaturas é Dolné Plantince, localidade do distrito de Veľký Krst, no sul da Eslováquia. Aqui os termómetros chegam aos 42 graus centígrados. O calor potenciou ainda incêndios florestais na Bulgária. A principal via rodoviária do país, a Tráquia, foi cortada em ambos os sentidos, também ontem, por causa

progressão das chamas a cerca de 70 km sudeste da capital, Sófia, de acordo com o site de notícias, ficou sem ligação. Em Budapeste, capital da Hungria, foi decretada a suspensão de iluminação decorativa ou não essencial durante a noite em todas as instituições estatais, nomeadamente o Parlamento, a maior parte do Castelo da Buda e a Ponte das Correntes, sobre o Danúbio, um caudal historicamente baixo do rio Danúbio, ditou já um importante decréscimo na operação da única central nuclear húngara privada de água suficiente para o arrefecimento. Por sua vez, as autoridades da Roménia decidiram afundar 4 batelões com pedras no Danúbio, tendo em vista desviar o curso de água para derradeiro reator nuclear em funcionamento, uma medida que poderá assegurar apenas alguns dias adicionais de laboração. Tal como na capital húngara, Bucareste, cortou em um terço a intensidade da iluminação pública e desligou as luzes noturnas de monumentos e museus. Já na Moldávia, onde as temperaturas superam por esses dias os 38 graus, o governo de Vasile Tofan tem multiplicado os apelos à redução de consumo de energia, na iminência de cortes rotativos no abastecimento. Portanto, na sequência dos recentes incêndios em França, Espanha e Grécia, a Comissária Europeia, com o portfólio do Ambiente, Resiliência Hídrica e Economia Circular Competitiva, Jessica Roswell, adiantou em declarações da agência Reuters que Bruxelas vai pressionar os países membros a aumentar o investimento na prevenção. Alemanha, Áustria e Itália são igualmente países confrontados com impactos severos do calor. Em solo austríaco, na quarta-feira, os serviços meteorológicos registavam uma temperatura sem precedentes de 41,2 graus centígrados. Pela primeira vez, as autoridades italianas colocaram todas as principais cidades do país sob o nível mais elevado de alerta de saúde por causa de altas temperaturas. Ontem, as temperaturas excederam os 40 graus em diferentes zonas da região setentrional de Emília-Romagna, em Bagna Cavallo, perto da Ravenna, foram registados 42,8 graus. Na Alemanha, a redução do caudal de Reno está a causar problemas à navegação, o que acaba por impulsionar os custos de transporte. Este rio é uma importante via de transporte de produtos como cereais, derivados de petróleo, carvão e minerais. Recentemente, estimativas do Instituto Robert Koch apontam para 11.900 mortes associadas ao calor deste verão só na Alemanha. Ativistas climáticos protestaram em Berlim contra a falta de ação do governo para proteger a população da escalada das temperaturas. Tanto e as ondas de calor deste verão em Portugal já provocaram quase 700 mortes acima do esperado para esta altura do ano. Os dados são do Instituto Nacional de Saúde e pelo porta-voz Ricardo Jorge, que revelam que até o final do mês de julho o país teve 3 períodos de excesso de mortalidade. 2 destes episódios coincidiram com os dias de temperaturas muito elevadas. As pessoas com mais de 75 anos e com vários problemas de saúde foram as mais afetadas. Só entre os dias 2 e 8 de julho registaram-se mais de 550 mortos em excesso, um aumento de quase 30% em relação ao esperado. Em Montebaia, o presidente do Colégio de Oftalmologia da Ordem dos Médicos Portugueses defendeu a colocação de alertas em locais públicos, como praias e miradouros, para sensibilizar a população para os riscos de observar diretamente o eclipse solar sem proteção adequada. A lusa Joana Ferreira afirmou que, apesar da divulgação do fenómeno astronómico que irá ocorrer já no próximo dia 12 de agosto, poderá haver pessoas que estejam de férias ou em espaços de lazer e que não tenham conhecimento do eclipse e dos cuidados necessários para observar. Joana Ferreira explicou que a observação direta do eclipse solar sem óculos certificados pode provocar uma queimadura da retina, ou seja, da retinopatia solar. Esta retinopatia provoca queixas da diminuição de visão central, de uma área do campo central, como uma mancha escura, bem como visão distorcida ou alteração na visão cromática das cores. A presidente do Colégio de Oftalmologia reforçou que nunca se deve olhar diretamente para o sol sem óculos certificados. Óculos de solos comuns, radiografias, CDs ou outros materiais improvisados não substituem essa proteção. Alertou ainda que a observação através de binóculos ou telescópios, que existem filtros solares próprios e certificados, uma vez que esses equipamentos podem concentrar a luz solar e aumentar o risco de lesão ocular. Relativamente às crianças, disse que deve haver vigilância redobrada por parte dos adultos devido à curiosidade natural e à menor percepção dos riscos. É assim que fechamos este Giro pelo Mundo. Para si, a continuação de uma ótima sintonia.

Muito bem, vamos voltar ao nosso programa. Trazemos também uma mensagem especial aí para Dinaus. Muito boa tarde também para o nosso amigo Vando Capioquinha. Votos de uma ótima sintonia. Bom fim de semana.

Acabei a mais um grande trabalho do Dynamo a Comba, este tema de companheiro. Pois é, já vamos ter então o nosso corredor publicitário. Antes, porém, vamos ouvir o Jorge com o tema Simultâneo Abrigo.

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Muito bem, estamos a 18 minutos das 12. Já trazemos o Eder Monteiro com este tema, então, bem, intriga. O seu mais recente single, caminhamos já para as 12 alturas em que estaremos então com o nosso Jornal da Tarde. Já de seguida vamos ir também a Implica Comigo, a voz é do Don Kikas.

0: Mas bem, vamos encaminhando a passos largos para as 12 horas. Faltam-nos apenas 10 minutinhos para atualizarmos o bloco informativo. Estamos por mais um corredor publicitário. Já sabem, vamos fechar neste ciclo com a Cintinha Poder do Gary.
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Exatamente, estou a te ver, na presença da Jennifer Dias. Bom dia também aí para os nossos amigos nos Estados Unidos, onde são 8:58. Boa tarde já para aí para Mamusca, o Papusco em Portugal, também aí para Mana Wendy Batista Odair e todos os sobrinhos. Uma ótima tarde já em Lisboa.

12 horas mais um minuto em Cabo Verde, são 9 na Costa Leste, 13 horas aliás 14 horas em Portugal Continental. Tempo e espaço para atualizarmos as notícias aqui na WBFM. Abrimos este bloco informativo com o festival da Bahia das Gatas 2026. O cantor brasileiro Léo Santana abriu ontem a 42ª edição do Bahia das Gatas e transformou o espetáculo numa celebração da união entre Brasil, Cabo Verde e África, perante um público que cantou

0: até ao fim. O arranque do espetáculo de abertura dos 4 dias do festival estava marcado para as 21h30, mas começou cerca de uma hora depois do horário previsto. No entanto, o atraso não diminuiu a expectativa de milhares de pessoas concentradas na Baía das Gatas, vindas de vários pontos de Cabo Verde e da diáspora. Léo Santana abriu o concerto com Vai no Chão Bebé e, ao longo da atuação, percorreu alguns dos temas mais conhecidos dos seus 20 anos de carreira. Entre eles destacam-se Com Tantinho, Tu Vai Ficar de Perna Bamba, Desliza, Eu Me Apaixonei, Zona de Perigo, O Dono da Zorra Toda, The Rebolation, Marrento, Cheiroso e Invocada. Desde os primeiros acordes, a plateia respondeu em coro, acompanhando as letras das canções e os desafios lançados pelo artista, que alternou momentos de canto e dança durante toda a atuação. Na sua primeira participação no festival, Léo Santana manifestou satisfação pela recepção encontrada em Cabo Verde.
1: Primeiro quero dizer que é uma honra de todo o coração e alma estar aqui. A gente, quando anuncia que vai se apresentar em uma cidade, somente em outro país, pela primeira vez, é sempre uma expectativa, um friozinho na barriga, um nervosismo. E aqui em Cabo Verde não foi diferente. Por mais que eu tenha acompanhado nas redes sociais muitos cabo-verdianos acompanhando o meu trabalho durante esses 20 anos e comentando, quando você vem aqui, quando você vem se apresentar, que bom que isso aconteceu, um período tão especial para vocês e para todo mundo que foi nessa Copa do Mundo, onde impactou tanta gente. E eu me apresentar aqui, cara, um festival tão tradicional, fundado desde 84, não era nem nascido ainda. E poder estar aqui hoje está sendo um privilégio para mim e toda a minha equipe. Estava um pouco nervoso, me perguntando, será que o povo vai cantar minhas canções? Será que o povo conhece o meu trabalho? E graças a Deus aí, cantaram tudo, me encheram de muito carinho, muito amor e respeito. Eu vou voltar para casa agora para o Brasil, contando para minha família e amigos o quão eu fui feliz com vocês aqui.
0: O festival prossegue hoje com as atuações de encontro de vozes, das quais destacam-se Tito Paris, Seu Zani, Diva Barros e Ali Paris, e ainda Cabo Verde Show, Diego e Ferro Gaita. Para amanhã, sábado, será a vez de vozes do Carnaval do Mindelo, com Edson Oliveira, Gai, Anísio Rodrigues, Constantino Cardoso. Também subirão ao palco Hélio Batalha, Garri e Ticanjá Facoli, portanto este último de reggae. No domingo, último dia do Festival Internacional da Baía das Gatas, o palco será da Blackside, Lisandro Cucci e MC Cabelinho. Este ano, a Câmara Municipal homenageia a Seleção Nacional de Futebol pela prestação no Mundial de 2026. Outras notícias neste jornal: a reabilitação e modernização das escolas da Ponta Verde, Monte Grande, Monte Largo e Jardim Infantil Flores de São Filipe deverão estar concluídas até dezembro, anunciou a vereadora Évoa Spínola. Os projetos estando inseridos num programa municipal de infraestruturas escolares, desenvolvido em parceria com a organização luxemburguesa Bittenberg Eleft até 2028. A segunda vereadora de Educação, Formação Profissional, Ensino Superior e Juventude, disse que a criação de parques infantis, espaços desportivos e áreas para atividades comunitárias fazem parte das novas infraestruturas. No caso da Escola Básica de Monte Largo, serão reabilitadas 4 salas de aula, a cozinha e o refeitório para melhorar as condições de higiene, circulação de ar e funcionalidade, construídas novas instalações sanitárias, criada uma sala de direção e de professores que será equipada com computadores e poderá funcionar como sala multiuso. O projeto prevê ainda a requalificação de toda a área envolvente, transformando o espaço escolar num centro de convivência para atividades educativas, recreativas e comunitárias. As obras em Monte Largo representam um investimento superior a 10 mil contos, sendo cerca de 80% financiado pela Bettenberg Left e os restantes 20% pela Câmara Municipal, com apoio de parceiros nacionais e internacionais. Enquanto decorrem os trabalhos previstos até dezembro, a Escola Básica de Monte Largo permanecerá encerrada, sendo as atividades letivas transferidas para o Jardim Infantil da localidade. Évoa Spínola anunciou igualmente que a Escola Básica e o Jardim da Monte Grande serão abrangidos pelo mesmo programa de requalificação e modernização, com início das obras ainda durante este ano letivo. A responsável municipal sublinhou que a meta da autarquia é concluir até o final do ano as intervenções previstas nas escolas básicas de Ponta Verde, Monte Grande e Monte Largo, bem como no Jardim Infantil Flores do São Filipe, dotando estes estabelecimentos de melhores condições para o ensino, aprendizagem e desenvolvimento de atividades comunitárias. E a Presidente da Assembleia Nacional anunciou em São Vicente que a instituição está a trabalhar para transformar o átrio do Palácio da Assembleia Nacional num espaço permanente de exposição para promover e divulgar a criação.

Associação Artística Cabo-Verdiana. O anúncio foi feito à margem da sua primeira missão oficial no território nacional, desde a tomada de posse, durante a qual visitou a exposição 50 anos de memória, criação e resistência no Centro Nacional de Artesanato e Design. Janeiro Alfralmada revelou que já decorrem trabalhos para a criação de um espaço permanente dedicado às artes do Palácio da Assembleia Nacional. A intenção é estender a iniciativa a outros espaços do edifício parlamentar, acolhendo diferentes manifestações artísticas, desde a pintura, a escultura e outras expressões da cultura cabo-verdiana. A Presidente da Assembleia encontra-se no Mindelo, na sua primeira missão oficial ao território nacional, uma deslocação que inclui encontros com instituições, organizações da sociedade civil, empresas, representantes religiosos e agentes culturais, com o propósito de conhecer de perto a realidade da ilha e reforçar a ligação entre o Parlamento e os cidadãos. Em São Vicente, Janeiro Alfralmada deverá ainda assistir à 42ª edição do Festival Internacional de Música da Baía das Gatas, que arrancou ontem à noite, a convite do Presidente Augusto Neves. E as novas estradas da Levada e a Chá da Costa em São Lourenço dos Órgãos já foram inauguradas pelo Primeiro-Ministro Francisco Carvalho, com a autarquia e o Governo a defenderem que as obras reforçam a mobilidade, o acesso aos serviços e o desenvolvimento local. O Primeiro-Ministro inaugurou as duas vias asfaltadas, financiadas pela Câmara Municipal de São Lourenço dos Órgãos, no âmbito das festividades de São Lourenço, o padroeiro do município. Euclides Cabral afirmou que a concretização das obras exigiu muito esforço da autarquia, tendo em conta os limitados recursos financeiros do município. Segundo a autarca, quando o Executivo lançou a primeira pedra, houve quem duvidasse da conclusão das empreitadas, mas a Câmara continuou e conseguiu mobilizar os recursos necessários para transformar o projeto em realidade. Euclides Cabral destacou ainda que apenas um ano e meio do mandato, o município inaugurou 4 estradas, 2 asfaltadas em Levada e Achada Costa e outras 2 acalcetadas, portanto, e hoje integradas nas festividades do Santo Padroeiro foram inauguradas. As novas infraestruturas representam muito mais do que obras rodoviárias, permitindo maior segurança, melhor escoamento da produção agrícola, acesso mais rápido aos serviços de saúde, melhores condições de circulação e valorização das comunidades. Por sua vez, o Primeiro-Ministro reconheceu o esforço da Câmara na concretização das obras, salientando que os resultados demonstram capacidade de organização e boa gestão dos recursos. Francisco Carvalho reafirmou ainda o compromisso do Governo de continuar o próximo do poder local, defendendo uma relação de cooperação permanente entre o Executivo e todas as câmaras municipais. A emoção marcou igualmente a cerimónia através dos testemunhos das moradoras das localidades beneficiárias. A Estrada Levada e a Chá da Costa representam um investimento global de cerca de 23 mil contos, sendo aproximadamente 11 mil contos destinados à Estrada Levada e 12 mil à de Chá da Costa. Ambas foram executadas com financiamento da Câmara Municipal de São Lourenço dos Órgãos. Hoje o município inaugura mais 2 estradas calcetadas, nomeadamente em Chão de Vaca e Covoada, totalizando 4 novas vias entregues à população em apenas um ano e meio de mandato. Outras notícias neste jornal aqui da WBFM. São já 12 horas mais 10 minutos. O empresário Cláudio Bueto acusou a empresa Águas e Energia do Maio de lhe retirar o fornecimento diário de água ao hotel que gera na localidade de Morro, alegando prejuízos para o estabelecimento hoteleiro. Em declarações à InfoPress, o empresário afirmou que o hotel beneficiava de abastecimento diário e contínuo através da rede pública, mas que nos últimos tempos passou a estar sujeito ao calendário normal da distribuição de água da AEM. Segundo o Cláudio Bueto, o empreendimento hoteleiro tem necessidades de consumo diferentes de uma habitação, acrescentando que, apesar do hotel dispor da capacidade de armazenamento, esta não é suficiente para responder à procura dos clientes. O empresário considera ainda que as situações desta natureza desmotivam os investidores que apostam no desenvolvimento do turismo e da economia da Ilha do Maio e revelou ter solicitado ao Ministério Público a investigação do caso. A contactada, a administradora da Água e Energia do Maio, Claudina Ramos, esclareceu que a ligação permanente de água ao hotel estava a provocar constrangimentos no abastecimento de outras localidades da ilha, razão pela qual a empresa optou por integrar o empreendimento no plano geral de distribuição. A responsável explicou que a AEM dispõe atualmente de uma capacidade de produção de cerca de 530 metros cúbicos de água, que ronda os 50%, o que impossibilita garantir o abastecimento permanente da unidade hoteleira, excepcionando apenas

serviços considerados prioritários, como a Delegacia de Saúde, o aeroporto e a EPEC. Claudina Ramos assegurou, contudo, que a empresa reconhece a importância do turismo para o desenvolvimento da ilha, mas salientou que as empresas, embora sujeitas a tarifas específicas, não beneficiam de exclusividade no abastecimento de água. E o Ministério Público deduziu a acusação contra o antigo coordenador da Unidade de Acompanhamento do Setor Empresarial do Estado, de 37 anos, para alegada prática de crimes de abuso de informação privilegiada e participação ilícita em negócios. Segundo a Procuradoria, após concluídas as diligências consideradas necessárias para descoberta da verdade material dos factos sob investigação, o Ministério Público, através do Departamento Central de Ação Penal da Procuradoria-Geral da República, encerrou a instrução, deduziu a acusação e recreou o julgamento em processo comum com intervenção do Tribunal Singular. O arguído que a data dos factos e as funções de coordenador da UAS é acusado em autoria material em concurso real e efetivo de um crime de abuso de informação privilegiada previsto e punido pelos artigos 241, números 1 e 3 e 246, alíneas A e B, ambos do Código do Mercado de Valores Mobiliários. É igualmente acusado de um crime de participação ilícita em negócios, na forma consumada, previsto e punido pelo artigo 369, números 1 e 2, conjugado com o artigo 362, número 1, a linha A, ambos do Código Penal. De acordo com a mesma nota, o Ministério Público requereu ainda a declaração de perda a favor do Estado, de quantia de 1.742.750 escudos, correspondente à vantagem patrimonial alegadamente obtida pelo arguido em consequência dos factos constantes da acusação. O Ministério Público solicitou igualmente a manutenção das medidas de coação anteriormente aplicadas ao arguido, por considerar que permanecem inalterados os pressupostos que determinaram a sua aplicação. O comunicado da Procuradoria-Geral da República surge na sequência de informação divulgada a 13 de agosto de 2025 no âmbito deste processo. E o Ministro da Administração Interna, Carlos Sena, defendeu em assomado uma abordagem integrada de segurança, sendo na prevenção, proximidade e cooperação entre o Governo, os municípios e diferentes instituições. No balanço do primeiro dia da visita às infraestruturas do Ministério da Administração Interna em Santiago Norte, o Governante considerou positiva a deslocação, sublinhando que a iniciativa tem permitido apresentar as linhas do programa do Governo e conhecer no terreno as condições de funcionamento das instituições. Sena reiterou que o Executivo pretende manter uma relação de proximidade com todas as câmaras municipais, independentemente da sua cor política, considerando-as parceiras fundamentais na resposta aos desafios do país. Segundo o Ministro, a visita permitiu igualmente avaliar as condições de funcionamento das esquadras da Polícia Nacional, dos serviços de bombeiros municipais e das polícias municipais, com vista à identificação das necessidades e à melhoria das condições de trabalho. O Governante defendeu ainda que os desafios de segurança exigem uma resposta articulada entre as forças policiais, outras instituições públicas e a sociedade. A visita a Santiago Norte iniciou-se com passagens pelas esquadras dos órgãos e dos picos e pela sede de comando regional de Santiago Norte, em Assomada, onde o Ministro reuniu-se com responsáveis locais e manteve encontros de cortesia com os presidentes das câmaras municipais dos respectivos conselhos. O programa prossegue hoje com visitas às esquadras de Santa Cruz, Calheta, de São Miguel e Tarrafal, bem como encontros com os presidentes das respectivas câmaras municipais. Assim que colocamos o ponto final neste bloco informativo das 12, que contou com a minha assinatura, sou de Guevara Batista, para ser a continuação de uma ótima sintonia com a World Brockton FM.

É verdade, assim vamos ficar então com a nossa despedida musical. Trazemos o tema pedido aí da nossa amiga ouvinte, Elizabeth Nunes, Ger Fogo e Terra Sem Igual. Um grande abraço, marcamos um novo encontro na próxima segunda-feira, se Deus quiser.

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Saudações, ouvintes. Sejam bem-vindos ao Bloco Informativo aqui na Rádio WBFM. O Ministério Público deduziu a acusação contra o antigo coordenador da Unidade de Acompanhamento do Setor Empresarial do Estado, de 37 anos, pela alegada prática dos crimes de abuso de informação privilegiada e participação ilícita em negócios. Segundo um comunicado da Procuradoria-Geral da República, após concluídas as diligências consideradas necessárias para a descoberta da verdade material dos fatos sob investigação, o Ministério Público, através do Departamento Central de Ação Penal da Procuradoria-Geral da República, encerrou a instrução, deduziu a acusação e requereu o julgamento em processo comum com intervenção de tribunal singular. O arguido, que à data dos fatos exercia as funções de coordenador, é acusado em autoria material e em concurso real e efetivo de um crime de abuso de informação privilegiada na forma consumada previsto e punido pelos artigos 241, número 1, 3 e 246, ambos do Código do Mercado de Valores Mobiliários. É igualmente acusado de um crime de participação ilícita em negócios na forma consumada previsto e punido pelo artigo 369, número 1 e 2, conjugado com o artigo 362, número 1, a linha A, ambos do Código Penal. De acordo com a mesma nota, o Ministério Público requereu ainda a declaração de perda a favor do Estado da quantia de 1.742.750 escudos, correspondente à vantagem patrimonial alegadamente obtida pelo arguido em consequência dos fatos constantes da acusação. O Ministério Público solicitou também a manutenção das medidas de coação anteriormente aplicadas ao arguido, por considerar que permanecem inalterados os pressupostos que determinaram a sua aplicação. O comunicado da Procuradoria-Geral da República surge na sequência da informação divulgada em 13 de agosto de 2020.

2025 no âmbito deste processo. O ministro da Administração Interna, Carlos Sena, defendeu em assomada uma abordagem integrada na segurança, assente na prevenção, proximidade e cooperação entre o governo e os municípios e as diferentes instituições. No balanço do primeiro dia da visita às estruturas sob tutela do Ministério da Administração Interna em Santiago Norte, o governante considerou positiva a deslocação, sublinhando que a iniciativa tem permitido apresentar as linhas do programa do governo e conhecer no terreno as condições de funcionamento das instituições. Carlos Sena reiterou que o Executivo pretende manter uma relação de proximidade com todas as câmaras municipais, independentemente da sua cor política, considerando as parceiras fundamentais na resposta aos desafios do país. Segundo o ministro, a visita permitiu igualmente avaliar as condições de funcionamento das esquadras da Polícia Nacional, dos serviços de bombeiros municipais e das polícias municipais, com vista à identificação de necessidades e à melhoria das condições de trabalho. O governante defendeu ainda que os desafios de segurança exigem uma resposta articulada entre as forças policiais, outras instituições públicas e a sociedade. A visita a Santiago Norte iniciou-se com passagens pelas esquadras dos órgãos e dos picos e pela sede do Comando Regional de Santiago Norte em Assumada, onde o ministro reuniu-se com responsáveis locais e manteve encontros de cortesia com os presidentes das câmaras municipais dos respectivos conselhos. O ministro das Infraestruturas, Habitação e Ordenamento do Território, Carlos Tavares, afirmou na praia que pretende fortalecer as instituições públicas com os meios necessários para assegurar a qualidade e segurança dos serviços. O governante falava durante a cerimónia de tomada de posse dos novos membros do Conselho de Administração, do Laboratório Engenharia Civil e do Inspetor-Geral do Ordenamento do Território da Construção e da Imobiliária, Jordão Borges. Para o Laboratório Engenharia Civil, Carlos Tavares avançou que espera uma instituição dotada de meios técnicos adequados, capaz de desenvolver investigação aplicada, apoiar políticas públicas, produzir conhecimento científico e prestar serviços de qualidade às entidades públicas, ao setor privado e à sociedade. Relativamente à Inspeção Geral do Ordenamento do Território, da Construção e da Imobiliária, o Ministério defendeu uma atuação focada em boas práticas no acompanhamento da dinâmica do mercado imobiliário e do crescimento urbano, exortando uma presença mais ativa no terreno. A Câmara Municipal de São Filipe anunciou que vai suportar até 100% das propinas dos estudantes do concelho que ingressem na Escola Universitária Católica de Cabo Verde, mediante avaliação de condição socioeconómica. O anúncio foi feito pelo presidente da Câmara, Núñez Silva, durante a cerimónia de abertura da primeira edição da iniciativa Escola Universitária Católica Discover, ocasião em que a autarquia e a instituição de ensino superior formalizaram um protocolo de colaboração institucional. Segundo a autarca, a linha de apoio municipal permitirá com participar 100%, 80% e 60% do valor das propinas, de acordo com a condição económica e financeira do estudante ou da sua família. No ESC, Silva destacou que a educação constitui uma das principais apostas da autarquia, que investe anualmente mais de 40 mil contos no setor, desde o ensino pré-escolar até o universitário, promovendo aprendizagem ao longo da vida. O presidente lembrou ainda que São Filipe é a primeira cidade, ou talvez a única, distinguida com o selo da Cidade de Aprendizagem da Unesco, reconhecimento que, segundo afirmou, reforça o compromisso da idealidade com a qualificação dos recursos humanos. Além do apoio direto aos estudantes, o protocolo prevê o desenvolvimento do projeto conjuntos nas áreas de investigação, estudos técnicos, formação contínua, capacitação dos funcionários municipais, saúde e segurança no trabalho, bem como a realização de ações de curta duração destinadas ao reforço das competências dos recursos humanos da Câmara Municipal.
O empresário Cláudio Bueto acusou a empresa Águas e Energia do Maio de lhe retirar o fornecimento

diário de água ao hotel que gere na localidade de Morro, alegando prejuízos para o estabelecimento hoteleiro. Em declarações à Inforpres, o empresário afirmou que o hotel beneficiava de abastecimento diário e contínuo através da rede pública, mas que nos últimos tempos passou a estar sujeito ao calendário normal de distribuição de água. Segundo Cláudio Bueto, um empreendimento hoteleiro tem necessidade de consumo diferentes das de uma habitação, acrescentando que, apesar de o hotel dispor de capacidade de armazenamento, esta não é o suficiente para responder à procura dos clientes. O empresário considera ainda que situações desta natureza desmotivam os investidores que apostam no desenvolvimento do turismo e da economia da Ilha do Maio e revelou ter solicitado ao Ministério Público a investigação do caso. Contatada pela Inforpress, a administradora de Água e Energias do Maio, Claudina Ramos, esclareceu que a ligação permanente de água ao hotel estava a provocar constrangimentos no abastecimento de outras localidades da ilha, razão pela qual a empresa optou por integrar o empreendimento no plano geral de distribuição. A responsável explicou que Águas e Energias do Maio dispõe atualmente de uma capacidade de produção de cerca de 530 metros cúbicos de água por dia e enfrenta perdas na rede que rondam os 50%, o que, segundo disse, impossibilita garantir abastecimento permanente a unidades hoteleiras, excepcionando apenas serviços considerados prioritários, como a Delegacia da Saúde, o Aeroporto e a EPEC. Cláudia Ramos assegurou, contudo, que a empresa reconhece a importância do turismo para o desenvolvimento da ilha, mas salientou que as empresas, embora sujeitas a tarifas específicas, não beneficiam de exclusividade no abastecimento de água. A administradora acrescentou que a situação deverá melhorar com a execução de projetos estruturantes, entre as quais a construção de uma nova central dessalinizadora com capacidade para produzir 2.500 metros cúbicos de água por dia, permitindo reforçar a disponibilidade de água para a população e para as atividades económicas. O cantor brasileiro Léo Santana abriu a 42ª edição do Festival de Bahia das Gatas e transformou o espetáculo numa celebração da união entre Brasil, Cabo Verde e África perante um público que cantou até ao fim. O arranque do espetáculo de abertura dos 4 dias do festival estava marcada para as 21h30, mas começou cerca de uma hora depois do horário previsto. Léo Santana abriu o concerto com Vai no Chão Bebê e, ao longo da atuação, percorreu alguns dos temas mais conhecidos dos seus 20 anos de carreira. Entre eles, destacam-se Contatinho, Tu Vai Ficar de Perna Bamba, Desliza, Eu Me Apaixonei, Zona de Perigo, O Dono da Zorra Toda, Rebolation, Marrento Cheiroso e Invocada. Desde os primeiros acordes, a plateia respondeu em coro, acompanhando as letras das canções e os desafios lançados pelo artista, que alternou momentos de canto e dança durante toda a atuação. Na sua primeira participação no festival, Léo Santana manifestou satisfação pela recepção encontrada em Cabo Verde. O festival prossegue hoje com as atuações do Encontro de Vozes, das quais destacam-se Tito Paris, Seu Zanin, Diva Barros e Eli Paris e ainda Cabo Verde Show, Diego e Ferro Gaita. No sábado será a vez de vozes do Carnaval do Mindelo, como Edson Oliveira, Gai, Anísio Rodrigues e Constantino Cardoso. Também subirão ao palco Hélio Batalha, Garri e Tiken. No domingo, último dia do Festival Internacional de Bahia das Gatas, o palco será de Blackside, Lisandro Gucci e MC Cabelinho. E na página desportiva, os jovens da Ribeira das Patas, em Santo Antão, pediram maior celeridade no arrelevamento do campo de futebol, com vista a melhorar as condições para a prática desta modalidade nesta localidade. Os dirigentes dos sanjoanenses, clube sediado na Ribeira das Patas, têm estado também a insistir na necessidade desta zona dispor de um campo relevado que permita esta agremiação desportiva realizar os treinos na própria localidade. Segundo a direção deste clube, a equipe é obrigada a treinar no estádio municipal na cidade do Porto Novo, que fica a mais de 20 quilômetros de distância, com todos os custos

Daí, advenientes. Por isso, este clube já por várias vezes incitou a autarquia porto-novense a avançar com este projeto muito aguardado pelos jovens da Ribeira das Patas. A Câmara Municipal anunciou que o arrelevamento do campo de futebol do Círio está inserido no âmbito de um programa de infraestruturação desportiva no município do Porto Novo, que inclui ainda o arrelevamento de mais de um campo na cidade do Porto Novo. De acordo com a InforPress, para 2026, a Câmara Municipal do Porto Novo prevê investir 62 mil contos no desporto, mais precisamente na requalificação e construção de infraestruturas e na promoção do desporto no município. A dupla cabo-verdiana, Yenda e Gabriela, vai representar Cabo Verde no torneio African Beach Volleyball, que decorre de 9 a 13 de agosto no Senegal. A competição, promovida pela Federação Internacional de Voleibol, integra a estratégia de desenvolvimento da modalidade e visa preparar jovens atletas para os Jogos Olímpicos da Juventude. Em declarações à InforPress, o presidente da Federação Cabo-Verdiana de Voleibol, António Rodrigues, explicou que a presença da dupla santantonense resulta do posicionamento de Cabo Verde no ranking africano, herdado da dupla sénior Ludmila e Janice, atualmente sexta classificada do continente. Yenda e Gabriela são campeãs de Santo Antão em beach volleyball, conquistaram os jogos do desporto escolar realizados na cidade da Praia e serão orientadas pelo selecionador Hércules Santos, também natural de Santo Antão. Segundo António Rodrigues, a competição vai reunir 15 países nos escalões masculino e feminino, constituindo uma oportunidade para manter os jovens atletas em atividade competitiva com vista aos Jogos da Juventude marcados para novembro, igualmente no Senegal. No setor masculino, Cabo Verde não estará representado, uma vez que não figura entre as 14 primeiras seleções africanas no ranking da modalidade. E na página internacional, especialistas em direitos humanos das Nações Unidas condenaram as sanções dos Estados Unidos a Cuba, alegando que constituem uma tentativa de alterar a ordem constitucional de um Estado soberano através de ameaças e coação. O impacto combinado de crise energética resultantes das ordens executivas dos Estados Unidos e de outras sanções, juntamente com os furacões e outros desastres naturais, é abrangente e expande-se diariamente na ilha. Cuba tem sofrido vários desastres naturais, sobretudo desde outubro de 2024, quando o furacão Oscar e um colapso da rede elétrica nacional atingiram a ilha ao mesmo tempo. Em janeiro, Washington impôs um embargo petrolífero à ilha, ameaçando com sanções e tarifas qualquer país que forneça energia a Cuba. A Casa Branca afirma que o regime comunista cubano ameaça a segurança nacional ao acolher bases de espionagem eletrónica da Rússia e ao aprofundar a cooperação militar com a China, acusando ainda a Havana de servir de porto seguro para grupos como Hamas e o Hezbollah. Todo este cenário tem agravado a crise de abastecimento de energia, sobretudo depois de Cuba ter perdido seu fornecimento de Venezuela no início deste ano, após a operação militar dos Estados Unidos em Caracas, que resultou em mais de 100 mortes e no sequestro do presidente venezuelano e da sua mulher. De acordo com a Lusa, a ONU e os seus parceiros publicaram um plano de ação humanitária para prestar ajuda a 2 milhões de pessoas, embora a crise energética esteja também a limitar a capacidade de entregar ajuda já prometida. O sistema de saúde da Cisjordânia ocupada está à beira do colapso, com medicamentos esgotados, profissionais em greves e centro de saúde a funcionar apenas um dia por semana, denunciou a organização não governamental. Num relatório, a Organização Médicos pelos Direitos Humanos, a Israel, atribuiu a situação à falta de liquidez provocada pela retenção por parte de Tel Aviv
de cerca de 2 milhões de dólares pertencentes à autoridade palestiniana. Desde 2025, 63% dos centros de cuidados de saúde primários operam apenas parcialmente, muitos deles apenas um dia por semana, em comparação com os 6 dias de funcionamento antes de 7 de outubro de 2023. Desde essa data em que ocorrem os ataques do Hamas no sul do território israelita e teve início a ofensiva militar israelita que devastou a faixa de Gaza, Israel reteve milhares de milhões de dólares em receitas fiscais e aduaneiras cobradas em nome de autoridade palestiniana, o organismo governamental que administra partes da Cisjordânia ocupada. Sem essas verbas, a autoridade palestiniana, liderada pelo presidente Mahmoud Abbas, também líder do partido Fatah, não consegue pagar os funcionários públicos, adquirir medicamentos nem manter um funcionamento hospitalar e farmácias públicas. Em maio passado, os médicos palestinianos iniciaram uma greve por tempo indeterminado devido ao não pagamento dos salários, o que levou ao encerramento de centros de cuidados de saúde primários e limitou a prestação de cuidados de urgência e de cuidados intensivos. A capital argentina foi palco de confrontos entre manifestantes e a polícia. No final de uma manifestação na quinta-feira, com milhares de pessoas em frente ao Senado que debatia um projeto de lei sobre a propriedade privada, de acordo com a agência France Press. No final da manifestação e ao cair da noite, começaram confrontos na Praça do Parlamento, em Buenos Aires, entre grupos de várias dezenas de pessoas e as forças de ordem argentinas, com um arremesso de pedras e projéteis contra agentes da polícia que fizeram uso de gás lacrimogênio, balas de borracha e canhões de água contra os manifestantes. Pelo menos 2 membros das forças de ordem e um manifestante ficaram feridos e 3 pessoas foram detidas. Depois de um apelo por parte de partidos de esquerda, movimentos sociais e sindicatos, manifestantes reuniram-se sob o lema "A pátria não se vende", com faixa e entoando cânticos de protesto. Ao mesmo tempo, o Senado iniciava a apreciação de um projeto de lei contestado. A proposta de lei, denominada Inviolabilidade da Propriedade Privada, prevê, entre outros aspectos, facilitar os processos de desejo em caso de incumprimento de pagamentos e torna mais difícil a expropriação de um bem privado pelo Estado. Visa também flexibilizar a alteração do uso do solo em certos terrenos rurais, incluindo os que foram anteriormente fustigados por incêndios. O governo do presidente argentino ultraliberal quer com que este texto consolide a propriedade privada e oferece um quadro jurídico favorável aos investidores. Contudo, o ponto essencial e mais polêmico foi retirado do texto. O executivo previa elevar de 15% para 25% o limite de terras que podem ser adquiridas por uma pessoa singular ou coletiva estrangeira, uma norma que vigora desde 2011. E assim colocamos um ponto final no nosso bloco informativo. Mais informações serão atualizadas ao longo do dia. Obrigada pela sua preferência.

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4: Saudações, ouvintes. Vivemos numa sociedade onde muitas vezes estamos tão concentrados nas nossas próprias responsabilidades que nos esquecemos de olhar para quem está do nosso lado. No entanto, um gesto de empatia pode fazer uma enorme diferença na vida de alguém. Ouvir sem interromper, compreender sem julgar e oferecer apoio sem esperar nada em troca são atitudes simples que fortalecem as relações e criam ambientes mais humanos. Nem sempre teremos a solução para os problemas dos outros, mas a disponibilidade para escutar e acolher pode aliviar o peso que essa pessoa carrega. A empatia aproxima famílias, fortalece amizades e contribui para comunidades mais solidárias. Pequenos gestos de compreensão têm o poder de transformar o dia de alguém e muitas vezes até a sua vida. 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

Saudações, ouvintes. Sejam bem-vindos ao Bloco Informativo aqui na Rádio WBFM. O Ministério Público deduziu a acusação contra o antigo coordenador da Unidade de Acompanhamento do Setor Empresarial do Estado, de 37 anos, pela alegada prática dos crimes de abuso de informação privilegiada e participação ilícita em negócios. Segundo um comunicado da Procuradoria-Geral da República, após concluídas as diligências consideradas necessárias para a descoberta da verdade material dos fatos sob investigação, o Ministério Público, através do Departamento Central de Ação Penal da Procuradoria-Geral da República, encerrou a instrução, deduziu a acusação e requereu o julgamento em processo comum com intervenção de tribunal singular. O arguido, que à data dos fatos exercia as funções de coordenador, é acusado em autoria material e em concurso real e efetivo de um crime de abuso de informação privilegiada na forma consumada previsto e punido pelos artigos 241, número 1, 3 e 246, ambos do Código do Mercado de Valores Mobiliários. É igualmente acusado de um crime de participação ilícita em negócios na forma consumada previsto e punido pelo artigo 369, número 1 e 2, conjugado com o artigo 362, número 1, a linha A, ambos do Código Penal. De acordo com a mesma nota, o Ministério Público requereu ainda a declaração de perda a favor do Estado da quantia de 1.742.750 escudos, correspondente à vantagem patrimonial alegadamente obtida pelo arguido em consequência dos fatos constantes da acusação. O Ministério Público solicitou também a manutenção das medidas de coação anteriormente aplicadas ao arguido, por considerar que permanecem inalterados os pressupostos que determinaram a sua aplicação. O comunicado da Procuradoria-Geral da República surge na sequência da informação divulgada em 13 de agosto de 2025 no âmbito deste processo. O ministro da Administração Interna, Carlos Sena, defendeu em assomada uma abordagem integrada na segurança, assente na prevenção, proximidade e cooperação entre o governo e os municípios e as diferentes instituições. No balanço do primeiro dia da visita às estruturas sob tutela do Ministério da Administração Interna em Santiago Norte, o governante considerou positiva a deslocação, sublinhando que a iniciativa tem permitido apresentar as linhas do

programa do governo e conhecer no terreno as condições de funcionamento das instituições. Carlos Sena reiterou que o Executivo pretende manter uma relação de proximidade com todas as câmaras municipais, independentemente da sua cor política, considerando-as parceiras fundamentais na resposta aos desafios do país. Segundo o ministro, a visita permitiu igualmente avaliar as condições de funcionamento das esquadras da Polícia Nacional, dos serviços de bombeiros municipais e das polícias municipais, com vista à identificação de necessidades e à melhoria das condições de trabalho. O governante defendeu ainda que os desafios de segurança exigem uma resposta articulada entre as forças policiais, outras instituições públicas e a sociedade. A visita a Santiago Norte iniciou-se com passagens pelas esquadras dos órgãos e dos picos e pela sede do Comando Regional de Santiago Norte em Assumada, onde o ministro reuniu-se com responsáveis locais e manteve encontros de cortesia com os presidentes das câmaras municipais dos respectivos conselhos. O ministro das Infraestruturas, Habitação e Ordenamento do Território, Carlos Tavares, afirmou na praia que pretende fortalecer as instituições públicas com os meios necessários para assegurar a qualidade e segurança dos serviços. O governante falava durante a cerimónia de tomada de posse dos novos membros do Conselho de Administração, do Laboratório Engenharia Civil e do Inspetor-Geral do Ordenamento do Território da Construção e da Imobiliária, Jordão Borges. Para o Laboratório Engenharia Civil, Carlos Tavares avançou que espera uma instituição dotada de meios técnicos adequados, capaz de desenvolver investigação aplicada, apoiar políticas públicas, produzir conhecimento científico e prestar serviços de qualidade às entidades públicas, ao setor privado e à sociedade. Relativamente à Inspeção Geral do Ordenamento do Território, da Construção e da Imobiliária, o Ministério defendeu uma atuação focada em boas práticas no acompanhamento da dinâmica do mercado imobiliário e do crescimento urbano, exortando uma presença mais ativa no terreno. A Câmara Municipal de São Filipe anunciou que vai suportar até 100% das propinas dos estudantes do concelho que ingressem na Escola Universitária Católica de Cabo Verde, mediante avaliação de condição socioeconómica. O anúncio foi feito pelo presidente da Câmara, Núñez Silva, durante a cerimónia de abertura da primeira edição da iniciativa Escola Universitária Católica Descover, ocasião em que a autarquia e a instituição de ensino superior formalizaram um protocolo de colaboração institucional. Segundo a autarca, a linha de apoio municipal permitirá com participar 100%, 80% e 60% do valor das propinas, de acordo com a condição económica e financeira do estudante ou da sua família. No ESC, Silva destacou que a educação constitui uma das principais apostas da autarquia, que investe anualmente mais de 40 mil contos no setor, desde o ensino pré-escolar até o universitário, promovendo aprendizagem ao longo da vida. O presidente lembrou ainda que São Filipe é a primeira cidade, ou talvez a única, distinguida com selo da Cidade de Aprendizagem da Unesco, reconhecimento que, segundo afirmou, reforça o compromisso da idealidade com a qualificação dos recursos humanos. Além do apoio direto aos estudantes, o protocolo prevê o desenvolvimento do projeto conjuntos nas áreas de investigação, estudos técnicos, formação contínua, capacitação dos funcionários municipais, saúde e segurança no trabalho, bem como a realização de ações de curta duração destinadas ao reforço das competências dos recursos humanos da Câmara Municipal. O empresário Cláudio Bueto acusou a empresa Águas e Energia do Maio de lhe retirar o fornecimento diário de água ao hotel que gere na localidade de Morro, alegando prejuízos para o estabelecimento hoteleiro. Em declarações à InforPress, o empresário afirmou que o hotel beneficiava de abastecimento diário e contínuo através da rede pública, mas que nos últimos tempos passou a estar sujeito ao calendário normal de distribuição de água. Segundo Cláudio Bueto, um empreendimento hoteleiro tem necessidade de consumo diferentes das de uma habitação, acrescentando que, apesar de o hotel dispor de capacidade de armazenamento,

oferta não é o suficiente para responder à procura dos clientes. O empresário considera ainda que situações desta natureza desmotivam os investidores que apostam no desenvolvimento do turismo e da economia da Ilha do Maio e revelou ter solicitado ao Ministério Público a investigação do caso. Contatada pela Inforpress, a administradora da Água e Energias do Maio, Claudina Ramos, esclareceu que a ligação permanente da água ao hotel estava a provocar constrangimentos no abastecimento de outras localidades da ilha, razão pela qual a empresa optou por integrar o empreendimento no plano geral de distribuição. A responsável explicou que Águas e Energias do Maio dispõe atualmente de uma capacidade de produção de cerca de 530 metros cúbicos de água por dia e enfrenta perdas na rede que rondam os 50%, o que, segundo disse, impossibilita garantir abastecimento permanente a unidades hoteleiras, excepcionando apenas serviços considerados prioritários, como a Delegacia da Saúde, o aeroporto e a EPEC. Cláudia Ramos assegurou, contudo, que a empresa reconhece a importância do turismo para o desenvolvimento da ilha, mas salientou que as empresas, embora sujeitas a tarifas específicas, não beneficiam de exclusividade no abastecimento de água. A administradora acrescentou que a situação deverá melhorar com a execução de projetos estruturantes, entre as quais a construção de uma nova central dessalinizadora com capacidade para produzir 2.500 metros cúbicos de água por dia, permitindo reforçar a disponibilidade de água para a população e para as atividades económicas. O cantor brasileiro Léo Santana abriu a 42ª edição do Festival de Bahia das Gatas e transformou o espetáculo numa celebração da união entre Brasil, Cabo Verde e África perante um público que cantou até ao fim. O arranque do espetáculo de abertura dos 4 dias do festival estava marcada para as 21h30, mas começou cerca de uma hora depois do horário previsto. Léo Santana abriu o concerto com Vai no Chão Bebê e ao longo da atuação percorreu alguns dos temas mais conhecidos dos seus 20 anos de carreira. Entre eles destacam-se Contatinho, Tu Vai Ficar de Perna Bamba, Desliza, Eu Me Apaixonei, Zona de Perigo, O Dono da Zorra Toda, Rebolation, Marrento Cheiroso e Invocada. Desde os primeiros acordes, a plateia respondeu em coro, acompanhando as letras das canções e os desafios lançados pelo artista, que alternou momentos de canto e dança durante toda a atuação. Na sua primeira participação no festival, Léo Santana manifestou satisfação pela recepção encontrada em Cabo Verde. O festival prossegue hoje com as atuações do Encontro de Vozes, das quais destacam-se Tito Paris, Seu Zanin, Diva Barros e Eli Paris e ainda Cabo Verde Show, Diego e Ferro Gaita. No sábado será a vez de vozes do Carnaval do Mindelo, como Edson Oliveira, Gai, Anísio Rodrigues e Constantino Cardoso. Também subirão ao palco Hélio Batalha, Garri e Tiken. No domingo, último dia do Festival Internacional de Bahia das Gatas, o palco será de Blackside, Lisandro Gucci e MC Cabelinho. E na página desportiva, os jovens da Ribeira das Patas, em Santo Antão, pediram maior celeridade no arrelevamento do campo de futebol, com vista a melhorar as condições para a prática desta modalidade nesta localidade. Os dirigentes dos sanjoanenses, clube sediado na Ribeira das Patas, têm estado também a insistir na necessidade desta zona dispor de um campo relevado que permita esta agremiação desportiva realizar os treinos na própria localidade. Segundo a direção deste clube, a equipe é obrigada a treinar no estádio municipal na cidade do Porto Novo, que fica a mais de 20 quilômetros de distância, com todos os custos daí advenientes. Por isso, este clube já por várias vezes incitou a autarquia porto-novense avançar com este projeto muito aguardado pelos jovens da Ribeira das Patas. A Câmara Municipal anunciou que o arrelevamento do campo de futebol de Sírio está inserido no âmbito de um programa de infraestruturação desportiva no município do Porto Novo, que inclui ainda o arrelevamento de mais de um campo na cidade do Porto Novo. De acordo com a Inforpress, para 2026, a Câmara Municipal do Porto Novo prevê investir 62.400

pontos no desporto, mais precisamente na requalificação e construção de infraestruturas e na promoção do desporto no município. A dupla cabo-verdiana, Yenda e Gabriela, vai representar Cabo Verde no torneio African Beach Volleyball, que decorre de 9 a 13 de agosto no Senegal. A competição, promovida pela Federação Internacional de Voleibol, integra a estratégia de desenvolvimento da modalidade e visa preparar jovens atletas para os Jogos Olímpicos da Juventude. Em declarações à Inforpress, o presidente da Federação Cabo-Verdiana de Voleibol, António Rodrigues, explicou que a presença da dupla santantonense resulta do posicionamento de Cabo Verde no ranking africano, herdado da dupla sénior Ludmila e Janice, atualmente sexta classificada do continente. Yenda e Gabriela são campeãs de Santo Antão em beach volleyball, conquistaram os Jogos do Desporto Escolar, realizados na cidade da Praia, e serão orientadas pelo selecionador Hércules Santos, também natural de Santo Antão. Segundo António Rodrigues, a competição vai reunir 15 países nos escalões masculino e feminino, constituindo uma oportunidade para manter os jovens atletas em atividade competitiva com vista aos Jogos da Juventude marcados para novembro, igualmente no Senegal. No setor masculino, Cabo Verde não estará representado, uma vez que não figura entre as 14 primeiras seleções africanas no ranking da modalidade. E na página internacional, especialistas em direitos humanos das Nações Unidas condenaram as sanções dos Estados Unidos a Cuba, alegando que constituem uma tentativa de alterar a ordem constitucional de um Estado soberano através de ameaças e coação. O impacto combinado de crise energética resultantes das ordens executivas dos Estados Unidos e de outras sanções, juntamente com os furacões e outros desastres naturais, é abrangente e expande-se diariamente na ilha. Cuba tem sofrido vários desastres naturais, sobretudo desde outubro de 2024, quando o furacão Oscar e um colapso da rede elétrica nacional atingiram a ilha ao mesmo tempo. Em janeiro, Washington impôs um embargo petrolífero à ilha, ameaçando com sanções e tarifas qualquer país que forneça energia a Cuba. A Casa Branca afirma que o regime comunista cubano ameaça a segurança nacional ao acolher bases de espionagem eletrónica da Rússia e ao aprofundar a cooperação militar com a China, acusando ainda a Havana de servir de porto seguro para grupos como Hamas e o Hezbollah. Todo este cenário tem agravado a crise de abastecimento de energia, sobretudo depois de Cuba ter perdido seu fornecimento de Venezuela no início deste ano, após a operação militar dos Estados Unidos em Caracas, que resultou em mais de 100 mortes e no sequestro do presidente venezuelano e da sua mulher. De acordo com a Lusa, a ONU e os seus parceiros publicaram um plano de ação humanitária para prestar ajuda a 2 milhões de pessoas, embora a crise energética esteja também a limitar a capacidade de entregar ajuda já prometida. O sistema de saúde da Cisjordânia ocupada está à beira do colapso, com medicamentos esgotados, profissionais em greves e centro de saúde a funcionar apenas um dia por semana, denunciou a organização não governamental. Num relatório, a Organização Médicos pelos Direitos Humanos, a Israel, atribuiu a situação à falta de liquidez provocada por a retenção por parte de Tel Aviv de cerca de 2 milhões de dólares pertencentes à autoridade palestiniana. Desde 2025, 63% dos centros de cuidados de saúde primários operam apenas parcialmente, muitos deles apenas um dia por semana, em comparação com os 6 dias de funcionamento antes de 7 de outubro de 2023. Desde essa data em que ocorrem os ataques do Hamas no sul do território israelita e teve início a ofensiva militar israelita que devastou a faixa de Gaza, Israel reteve milhares de milhões de dólares em receitas fiscais e aduaneiras cobradas em nome de autoridade palestiniana, o organismo governamental que administra partes da Cisjordânia ocupada. Sem essas verbas, a autoridade palestiniana, liderada pelo presidente Mahmoud Abbas, também líder do partido Fatah, não consegue pagar os funcionários públicos, adquirir medicamentos, nem manter um funcionamento hospitalar

farmácias públicas. Em maio passado, os médicos palestinianos iniciaram uma greve por tempo indeterminado devido ao não pagamento dos salários, o que levou ao encerramento de centros de cuidados de saúde primários e limitou a prestação de cuidados de urgência e de cuidados intensivos. A capital argentina foi palco de confrontos entre manifestantes e a polícia no final de uma manifestação na quinta-feira, com milhares de pessoas em frente ao Senado, que debatia um projeto de lei sobre a propriedade privada. De acordo com a agência France Press, no final da manifestação e ao cair da noite, começaram confrontos na Praça do Parlamento, em Buenos Aires, entre grupos de várias dezenas de pessoas e as forças de ordem argentinas, com um arremesso de pedras e projéteis contra agentes da polícia que fizeram uso de gás lacrimogênio, balas de borracha e canhões de água contra os manifestantes. Pelo menos dois membros das forças de ordem e um manifestante ficaram feridos e três pessoas foram detidas. Depois de um apelo por parte de partidos de esquerda, movimentos sociais e sindicatos, manifestantes reuniram-se sob o lema "A pátria não se vende", com faixa e entoando cânticos de protesto. Ao mesmo tempo, o Senado iniciava a apreciação de um projeto de lei contestado. A proposta de lei, denominada Inviolabilidade da Propriedade Privada, prevê, entre outros aspectos, facilitar os processos de desejo em caso de incumprimento de pagamentos e torna mais difícil a expropriação de um bem privado pelo Estado. Visa também flexibilizar a alteração do uso do solo em certos terrenos rurais, incluindo os que foram anteriormente fustigados por incêndios. O governo do presidente argentino ultraliberal quer com que este texto consolide a propriedade privada e oferece um quadro jurídico favorável aos investidores. Contudo, o ponto essencial e mais polêmico foi retirado do texto. O executivo previa elevar de 15% para 25% o limite de terras que podem ser adquiridas por uma pessoa singular ou coletiva estrangeira, uma norma que vigora desde 2011. E assim colocamos um ponto final no nosso bloco informativo. Mais informações serão atualizadas ao longo do dia. Obrigada pela sua preferência.

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Saudações aos nossos ouvintes, sejam bem-vindos ao Flash Informativo. A Escola Universitária Católica pondera criar no futuro um centro de investigação na Ilha do Fogo ligado às áreas da história e da tradução, revelou o seu diretor José Eduardo. A reabilitação e modernização de escolas de Ponta Verde, Monte Grande, Monte Largo e Jardim Infantil Flores de São Felipe deverão estar concluídas até dezembro, anunciou a vereadora de Educação, Eva Spínola. A falta de recursos continua a condicionar a realização de atividades lúdicas e culturais para dinamizar a comunicação gestual, alertou a vice-presidente da Associação Cabo-Verdiana de Surdos, Adélcia Tavares. O índice de preços dos alimentos da FAO subiu em julho, impulsionado pelo aumento dos preços dos cereais, óleos, vegetais e açúcar, num contexto marcado pelas recentes ondas de calor e pelos preços de energia. A Associação de Pescadores do Porto Novo em Santo Antão garantiu que as condições estão criadas para o arranque dentro de dias dos investimentos de fortalecimento e promoção da pesca sustentável neste município. A previsão do Instituto Nacional de Meteorologia Geofísica confirmou-se com a ocorrência de chuva em várias ilhas de Sotavento durante esta sexta-feira. Vinte e quatro jovens de Cabo Verde, Colômbia e Alemanha apresentaram na noite de quinta-feira em São Felipe o espetáculo de dança-teatro A Pele da Terra, inspirado na proteção dos solos, da biodiversidade e do meio ambiente. A internacional cabo-verdiana Eleia Vieira foi eleita a melhor em campo no empate 1-1 entre Cabo Verde e os Camarões na quinta-feira, resultado que garantiu à seleção nacional feminina o primeiro ponto no CAN 2026. A terceira jornada do Campeonato Nacional Sénior Feminino de Basquetebol, época 2025-2026, disputa-se hoje no Pavilhão Desportivo Vavá Duarte, na Praia, com as partidas Prédio Porto Novo Basquete e ABC La Família. A ébola está a espalhar-se rapidamente nos campos de deslocados na República Democrática do Congo, onde o número de mortes subiu para 1.850 e o de pessoas contagiadas pelo vírus para 4.053. A polícia tailandesa informou que 7 pessoas morreram e 15 ficaram feridas após um ataque com arma de fogo numa escola secundária no norte de Bangkok, no qual o alegado autor também morreu. E assim colocamos um ponto final no nosso flash informativo.

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Saudações ouvintes, sejam bem-vindos ao Bloco Informativo aqui na Rádio WBFM. O Ministério Público deduziu a acusação contra o antigo coordenador da Unidade de Acompanhamento do Setor Empresarial do Estado, de 37 anos, pela alegada prática dos crimes de abuso de informação privilegiada e participação ilícita em negócios. Segundo um comunicado da Procuradoria-Geral da República, após concluídas as diligências consideradas necessárias para a descoberta da verdade material dos fatos sob investigação, o Ministério Público, através do Departamento Central de Ação Penal da Procuradoria-Geral da República, encerrou a instrução, deduziu a acusação e requereu o julgamento em processo comum com intervenção de tribunal singular. O arguido, que à data dos fatos exercia as funções de coordenador, é acusado em autoria material e em concurso real e efetivo de um crime de abuso de informação privilegiada na forma consumada previsto e punido pelos artigos 241, número 1, 3 e 246, ambos do Código do Mercado de Valores Mobiliários. É igualmente acusado de um crime de participação ilícita em negócios na forma consumada previsto e punido pelo artigo 369, número 1 e 2, conjugado com o artigo 362, número 1, a linha A, ambos do Código Penal. De acordo com a mesma nota, o Ministério Público requereu ainda a declaração de perda a favor do Estado da quantia de 1.742.750 escudos, correspondente à vantagem patrimonial alegadamente obtida pelo arguido em consequência dos fatos constantes da acusação. O Ministério Público solicitou também a manutenção das medidas de coação anteriormente aplicadas ao arguido, por considerar que permanecem inalterados os pressupostos que determinaram a sua aplicação. O comunicado da Procuradoria-Geral da República surge na sequência da informação divulgada em 13 de agosto de 2025 no âmbito deste processo. O ministro da Administração Interna, Carlos Sena, defendeu em assomada uma abordagem integrada na segurança, assente na prevenção, proximidade e cooperação entre o governo e os municípios e as diferentes instituições. No balanço do primeiro dia da visita às estruturas sob tutela do Ministério da Administração Interna em Santiago Norte, o governante considerou positiva a deslocação, sublinhando que a iniciativa tem permitido apresentar as linhas do programa do governo e conhecer no terreno as condições de funcionamento das instituições. Carlos Sena reiterou que o Executivo pretende manter uma relação de proximidade com todas as câmaras municipais, independentemente da sua cor política, considerando-as parceiras fundamentais na resposta aos desafios do país. Segundo o ministro, a visita permitiu igualmente avaliar as condições de funcionamento das esquadras da Polícia Nacional, dos serviços de bombeiros municipais e das polícias municipais, com vista à identificação de necessidades

dados e a melhoria das condições de trabalho. O governante defendeu ainda que os desafios de segurança exigem uma resposta articulada entre as forças policiais, outras instituições públicas e a sociedade. A visita a Santiago Norte iniciou-se com passagens pelas esquadras dos órgãos e dos picos e pela sede do Comando Regional de Santiago Norte em Assumada, onde o ministro reuniu-se com responsáveis locais e manteve encontros de cortesia com os presidentes das câmaras municipais dos respectivos conselhos. O ministro das Infraestruturas, Habitação e Ordenamento do Território, Carlos Tavares, afirmou na praia que pretende fortalecer as instituições públicas com os meios necessários para assegurar a qualidade e segurança dos serviços. O governante falava durante a cerimónia de tomada de posse dos novos membros do Conselho de Administração, do Laboratório Engenharia Civil e do Inspetor-Geral do Ordenamento do Território da Construção e da Imobiliária, Jordão Borges. Para o Laboratório Engenharia Civil, Carlos Tavares avançou que espera uma instituição dotada de meios técnicos adequados, capaz de desenvolver investigação aplicada, apoiar políticas públicas, produzir conhecimento científico e prestar serviços de qualidade às entidades públicas, ao setor privado e à sociedade. Relativamente à Inspeção Geral do Ordenamento do Território, da Construção e da Imobiliária, o Ministério defendeu uma atuação focada em boas práticas no acompanhamento da dinâmica do mercado imobiliário e do crescimento urbano, exortando uma presença mais ativa no terreno. A Câmara Municipal de São Filipe anunciou que vai suportar até 100% das propinas dos estudantes do Conselho que ingressem na Escola Universitária Católica de Cabo Verde, mediante avaliação de condição socioeconómica. O anúncio foi feito pelo presidente da Câmara, Núñez Silva, durante a cerimónia de abertura da primeira edição da iniciativa Escola Universitária Católica Descover, ocasião em que a autarquia e a instituição de ensino superior formalizaram um protocolo de colaboração institucional. Segundo a autarca, a linha de apoio municipal permitirá comparticipar 100%, 80% e 60% do valor das propinas, de acordo com a condição económica e financeira do estudante ou da sua família. No ESC, Silva destacou que a educação constitui uma das principais apostas da autarquia, que investe anualmente mais de 40 mil contos no setor, desde o ensino pré-escolar até o universitário, promovendo aprendizagem ao longo da vida. O presidente lembrou ainda que São Filipe é a primeira cidade, ou talvez a única, distinguida com o selo da Cidade da Aprendizagem da Unesco, reconhecimento que, segundo afirmou, reforça o compromisso da idealidade com a qualificação dos recursos humanos. Além do apoio direto aos estudantes, o protocolo prevê o desenvolvimento do projeto conjuntos nas áreas de investigação, estudos técnicos, formação contínua, capacitação dos funcionários municipais, saúde e segurança no trabalho, bem como a realização de ações de curta duração destinadas ao reforço das competências dos recursos humanos da Câmara Municipal. O empresário Cláudio Bueto acusou a empresa Águas e Energia do Maio de lhe retirar o fornecimento diário de água ao hotel que gere na localidade de Morro, alegando prejuízos para o estabelecimento hoteleiro. Em declarações à Inforpres, o empresário afirmou que o hotel beneficiava de abastecimento diário e contínuo através da rede pública, mas que nos últimos tempos passou a estar sujeito ao calendário normal de distribuição de água. Segundo Cláudio Bueto, um empreendimento hoteleiro tem necessidade de consumo diferentes das de uma habitação, acrescentando que, apesar de o hotel dispor de capacidade de armazenamento, esta não é o suficiente para responder à procura dos clientes. O empresário considera ainda que situações desta natureza desmotivam os investidores que apostam no desenvolvimento do turismo e da economia da Ilha do Maio e revelou ter solicitado ao Ministério Público a investigação do caso. Contatada pela Inforpress, a administradora da Água e Energias do Maio, Claudina Ramos, esclareceu que a ligação permanente da água ao hotel estava a provocar constrangimentos no abastecimento de outras localidades da ilha,
razão pela qual a empresa optou por integrar o empreendimento no plano

Geral de Distribuição. A responsável explicou que a Águas e Energias do Maio dispõe atualmente de uma capacidade de produção de cerca de 530 metros cúbicos de água por dia e enfrenta perdas na rede que rondam os 50%, o que, segundo disse, impossibilita garantir abastecimento permanente a unidades hoteleiras, excepcionando apenas serviços considerados prioritários, como a Delegacia da Saúde, o aeroporto e a EPEC. Cláudia Ramos assegurou, contudo, que a empresa reconhece a importância do turismo para o desenvolvimento da ilha, mas salientou que as empresas, embora sujeitas a tarifas específicas, não beneficiam de exclusividade no abastecimento de água. A administradora acrescentou que a situação deverá melhorar com a execução de projetos estruturantes, entre as quais a construção de uma nova central dessalinizadora com capacidade para produzir 2.500 metros cúbicos de água por dia, permitindo reforçar a disponibilidade de água para a população e para as atividades económicas. O cantor brasileiro Léo Santana abriu a 42ª edição do Festival de Bahia das Gatas e transformou o espetáculo numa celebração da união entre Brasil, Cabo Verde e África perante um público que cantou até ao fim. O arranque do espetáculo de abertura dos 4 dias do festival estava marcada para as 21h30, mas começou cerca de uma hora depois do horário previsto. Léo Santana abriu o concerto com Vai no Chão Bebê e, ao longo da atuação, percorreu alguns dos temas mais conhecidos dos seus 20 anos de carreira. Entre eles, destacam-se Contatinho, Tu Vai Ficar de Perna Bamba, Desliza, Eu Me Apaixonei, Zona de Perigo, O Dono da Zorra Toda, Rebolation, Marrento Cheiroso e Invocada. Desde os primeiros acordes, a plateia respondeu em coro, acompanhando as letras das canções e os desafios lançados pelo artista, que alternou momentos de canto e dança durante toda a atuação. Na sua primeira participação no festival, Léo Santana manifestou satisfação pela recepção encontrada em Cabo Verde. O festival prossegue hoje com as atuações do Encontro de Vozes, das quais destacam-se Tito Paris, Seu Zanin, Diva Barros e Eli Paris e ainda Cabo Verde Show, Diego e Ferro Gaita. No sábado será a vez de Vozes do Carnaval do Mindelo, como Edson Oliveira, Gai, Anísio Rodrigues e Constantino Cardoso. Também subirão ao palco Hélio Batalha, Garri e Tiken. No domingo, último dia do Festival Internacional de Bahia das Gatas, o palco será de Blackside, Lisandro Gucci e MC Cabelinho. E na página desportiva, os jovens da Ribeira das Patas, em Santo Antão, pediram maior celeridade no arrelevamento do campo de futebol, com vista a melhorar as condições para a prática desta modalidade nesta localidade. Os dirigentes dos sanjoanenses, clube sediado na Ribeira das Patas, têm estado também a insistir na necessidade desta zona dispor de um campo relevado que permita esta agremiação desportiva realizar os treinos na própria localidade. Segundo a direção deste clube, a equipe é obrigada a treinar no estádio municipal na cidade do Porto Novo, que fica a mais de 20 quilômetros de distância, com todos os custos daí advenientes. Por isso, este clube já por várias vezes incitou a autarquia porto-novense avançar com este projeto muito aguardado pelos jovens da Ribeira das Patas. A Câmara Municipal anunciou que o arrelevamento do campo de futebol de Sírio está inserido no âmbito de um programa de infraestruturação desportiva no município do Porto Novo, que inclui ainda o arrelevamento de mais de um campo na cidade do Porto Novo. De acordo com a InforPress, para 2026, a Câmara Municipal do Porto Novo prevê investir 62 mil contos no desporto, mais precisamente na requalificação e construção de infraestruturas e na promoção do desporto no município. A dupla cabo-verdiana Yenda e Gabriela vai representar Cabo Verde no torneio African Beach Volleyball, que decorre de 9 a 13 de agosto no Senegal. A competição, promovida pela Federação Internacional de Voleibol, integra a estratégia de desenvolvimento da modalidade e visa preparar jovens atletas para os Jogos Olímpicos da Juventude. Em declarações à InforPress, o presidente da Federação Cabo-Verdiana de Voleibol, António Rodrigues,
explicou que a presença da dupla santo-antonense resulta do posicionamento de Cabo Verde no ranking africano, herdado da dupla sénior Ludmila e Janice, atualmente sexta classificada do continente. Ienda e Gabriela são campeãs de Santo Antão em beach volleyball, conquistaram os jogos do desporto escolar realizados na cidade da Praia e serão orientadas pelo selecionador Hércules Santos, também natural de Santo Antão. Segundo António Rodrigues, a competição vai reunir 15 países nos escalões masculino e feminino, constituindo uma oportunidade para manter os jovens atletas em atividade competitiva com vista aos Jogos da Juventude marcados para novembro, igualmente no Senegal. No setor masculino, Cabo Verde não estará representado, uma vez que não figura entre as 14 primeiras seleções africanas no ranking da modalidade. E na página internacional, especialistas em direitos humanos das Nações Unidas condenaram as sanções dos Estados Unidos a Cuba, alegando que constituem uma tentativa de alterar a ordem constitucional de um Estado soberano através de ameaças e coação. O impacto combinado de crise energética resultantes das ordens executivas dos Estados Unidos e de outras sanções, juntamente com os furacões e outros desastres naturais, é abrangente e expande-se diariamente na ilha. Cuba tem sofrido vários desastres naturais, sobretudo desde outubro de 2024, quando o furacão Oscar e um colapso da rede elétrica nacional atingiram a ilha ao mesmo tempo. Em janeiro, Washington impôs um embargo petrolífero à ilha, ameaçando com sanções e tarifas qualquer país que forneça energia a Cuba. A Casa Branca afirma que o regime comunista cubano ameaça a segurança nacional ao acolher bases de espionagem eletrónica da Rússia e ao aprofundar a cooperação militar com a China, acusando ainda a Havana de servir de porto seguro para grupos como Hamas e o Hezbollah. Todo este cenário tem agravado a crise de abastecimento de energia, sobretudo depois de Cuba ter perdido o seu fornecimento de Venezuela no início deste ano, após a operação militar dos Estados Unidos em Caracas, que resultou em mais de 100 mortes e no sequestro do presidente venezuelano e da sua mulher. De acordo com a Lusa, a ONU e os seus parceiros publicaram um plano de ação humanitária para prestar ajuda a 2 milhões de pessoas, embora a crise energética esteja também a limitar a capacidade de entregar ajuda já prometida. O sistema de saúde da Cisjordânia ocupada está à beira do colapso, com medicamentos esgotados, profissionais em greves e centro de saúde a funcionar apenas um dia por semana, denunciou a organização não governamental. Num relatório, a Organização Médicos pelos Direitos Humanos, a Israel, atribuiu a situação à falta de liquidez provocada por a retenção por parte de Tel Aviv de cerca de 2 milhões de dólares pertencentes à autoridade palestiniana. Desde 2025, 63% dos centros de cuidados de saúde primários operam apenas parcialmente, muitos deles apenas um dia por semana, em comparação com os 6 dias de funcionamento antes de 7 de outubro de 2023. Desde essa data em que ocorrem os ataques do Hamas no sul do território israelita e teve início a ofensiva militar israelita que devastou a faixa de Gaza, Israel reteve milhares de milhões de dólares em receitas fiscais e aduaneiras cobradas em nome de autoridade palestiniana, o organismo governamental que administra partes da Cisjordânia ocupada. Sem essas verbas, a autoridade palestiniana, liderada pelo presidente Mahmoud Abbas, também líder do partido Fatah, não consegue pagar os funcionários públicos, adquirir medicamentos nem manter um funcionamento hospitalar e farmácias públicas. Em maio passado, os médicos palestinianos iniciaram uma greve por tempo indeterminado devido ao não pagamento dos salários, o que levou ao encerramento de centros de cuidados de saúde primários e limitou a prestação de cuidados de urgência e de cuidados intensivos. A capital argentina foi palco de confrontos entre manifestantes e a polícia. No final de uma manifestação na quinta-feira, com milhares de pessoas em frente ao Senado, que debatia um projeto de lei sobre a propriedade privada, de acordo com a agência France Press,
No final da manifestação e ao cair da noite,

Começaram confrontos na Praça do Parlamento, em Buenos Aires, entre grupos de várias dezenas de pessoas e as forças de ordem argentinas, com um arremesso de pedras e projéteis contra agentes da polícia que fizeram uso de gás lacrimogéneo, balas de borracha e canhões de água contra os manifestantes. Pelo menos 2 membros das forças de ordem e um manifestante ficaram feridos e 3 pessoas foram detidas. Depois de um apelo por parte de partidos de esquerda, movimentos sociais e sindicatos, manifestantes reuniram-se sob o lema "A Pátria Não Se Vende", com faixa e entoando cânticos de protesto. Ao mesmo tempo, o Senado iniciava a apreciação de um projeto de lei contestado. A proposta de lei, denominada Inviolabilidade da Propriedade Privada, prevê, entre outros aspectos, facilitar os processos de desejo em caso de incumprimento de pagamentos e torna mais difícil a expropriação de um bem privado pelo Estado. Visa também flexibilizar a alteração do uso do solo em certos terrenos rurais, incluindo os que foram anteriormente fustigados por incêndios. O governo do presidente argentino ultraliberal quer com que este texto consolide a propriedade privada e oferece um quadro jurídico favorável aos investidores. Contudo, o ponto essencial e mais polêmico foi retirado do texto. O executivo previa elevar de 15% para 25% o limite de terras que podem ser adquiridas por uma pessoa singular ou coletiva estrangeira, uma norma que vigora desde 2011. E assim colocamos um ponto final no nosso bloco informativo. Mais informações serão atualizadas ao longo do dia. Obrigada pela sua preferência.

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Saudações, ouvintes. Vivemos numa sociedade onde muitas vezes estamos tão concentrados nas nossas próprias responsabilidades que nos esquecemos de olhar para quem está do nosso lado. No entanto, um gesto de empatia pode fazer uma enorme diferença na vida de alguém. Ouvir sem interromper, compreender sem julgar e oferecer apoio sem esperar nada em troca são atitudes simples que fortalecem as relações e criam ambientes mais humanos. Nem sempre teremos a solução para os problemas dos outros, mas a disponibilidade para escutar e acolher pode aliviar o peso que essa pessoa carrega. A empatia aproxima famílias, fortalece amizades e contribui para comunidades mais solidárias. Pequenos gestos de compreensão têm o poder de transformar o dia de alguém e muitas vezes até a sua vida. 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
0: Saudações, ouvintes. Manter uma boa saúde oral vai muito além de ter um sorriso bonito. A boca pode dar sinais importantes sobre o estado geral do organismo e muitas vezes a prevenção é a melhor forma de evitar problemas que podem afetar a qualidade de vida. Para nos ajudar a compreender a importância dos cuidados com a saúde oral, recebemos hoje a médica dentista Núria Freitas. Doutora, seja muito bem-vindo e obrigada por aceitar o nosso convite.
2: Olá, ouvintes de WBFM. Antes de mais, eu gostava de agradecer o convite. É um prazer estar ali conosco. Meu nome é Núria, a minha médica dentista, formada na Universidade de Federal do Maranhão, no Brasil, e atualmente ainda exerço a profissão ali na Cabo Verde. É uma enorme satisfação poder falar sobre um tema tão importante, sim, a saúde oral, e partilhar algumas orientações que podem ajudar pessoas a cuidar melhor de sua saúde.
0: Para começar, porque é importante ir ao dentista regularmente, mesmo quando não existe dor ou qualquer outro sintoma?
2: Primeiramente, então, gostaria de reforçar que nunca deve esperar para quem não sente dor para não procurar um dentista. Dor, às vezes, é um sinal de um problema já está em uma fase de avançar. Existem algumas doenças, como cárie, doenças de gengiva, que podem começar de forma completamente silenciosa, e não consulta de rotina, não está conseguindo identificar que as alterações de forma precoce, faz prevenção e também intervém de forma que não evita que o problema evolui e torna a TUBES mais complexo de trata, muitas vezes mais caro, e TUBES torna o tratamento mais doloroso. Por isso que consulta odontológica deve fazer parte de nossa rotina, de forma que não também não só para não fazer tratamentos, mas também para não trabalhar na prevenção, na manutenção de nossa saúde, para não evitar complexidades de tratamentos, tá bom?
0: Nos últimos tempos, quais são os problemas de saúde oral que mais têm aumentado e o que está por detrás dessa realidade?
2: Bom, problemas que não te encontro com mais frequência no consultório, está continuando a ser cárie, doenças gengivais, alguns problemas relacionados com perda dentária e não só também ultimamente, nos últimos anos tenham surgido casos de bruxismo. Para quem que sabe o que é bruxismo? Bruxismo é um hábito involuntário de perda ou range de dente, principalmente durante o sono. Embora que aconteça só de noite, e pode acontecer também de dia, e pessoas que acabam para ter os hábitos sem nem as percebe. Nos últimos anos, não tenho observado casos associados a ritmo acelerado de vida, estresse, ansiedade, preocupações de dia a dia. E a hora que nos está sobre estresse, sobre tensão no nosso dia a dia, nosso corpo tem tendência de reagir de forma que está contrai que os músculos de face, incluindo que os músculos de mastigação, né? E isso está favorece apertamento de dente. Esse apertamento está trazendo seu desgaste, e esse desgaste também acaba na traduzir seu vez na seu sensibilidade na dente, pacientes com dente seu desgastado. Está trazendo também problemas na articulação, seu dor de cabeça, sensibilidade na dente. Enfim, é importante lembrar também que é só estresse que é causa de bruxismo. Existe uma doença multifatorial. Existem seus fatores que contribuem para o aparecimento e para o agravamento de esse hábito, tá bom? Mas procurando um médico não tem assim como trata. Na consequência, se manda flanos como dentista nunca está agindo na causa de bruxismo, mas não tá, trata consequências de bruxismo e não tem formas de ajudar pessoas hora que têm esse hábito, esse problema que infelizmente é cada vez mais recorrente, está cada vez mais presente no nosso dia a dia clínico e não só na vida de pessoas, não sabe, uma vida cada vez mais no testamento.

0: más sobre estresse, curtiu preocupações e enfim.
1: Voltando.
0: Mais sobre estresse, curtiu preocupações e enfim.
1: Voltando, porque as doenças que incitam os

0: E além disso, existe uma questão tão importante que é falta de acesso a cuidados de saúde oral e trabalho na prevenção. Notícia boa que pode dar é que grande parte de que as doenças orais é prevenível, está bom? E quando isso for identificado cedo, esse é talvez fácil de controlar. E não só de oral, depende de uma combinação de fatores, né? A começar, obviamente, pela higienização. Higienização correta passa para escovação com técnica correta, escova de boa qualidade, uma pasta fluoretada também de boa qualidade, uso diário de fio dental para maior espaços interproximais também precisa ser higienizado para não pôr e evitar doenças como gengivite, cáries interproximais, que talvez é cáries silenciosos, que nem no catanota, mas no tênis, mas a hora que não bem percebe, já também exige um tratamento mais invasivo, como tratamento de canal, por exemplo. E não só isso, também faz nos consulta de rotina na dentista, no mínimo de 6 em 6 meses. Presta também seu atenção na nossa alimentação, evita consumo de comidas e bebidas seu açucarados, no job, nosso estilo de vida. Tudo isso tá contribui para uma saúde oral de boa qualidade e salvaguardado.
1: Que sinais podem indicar que uma pessoa está a desenvolver uma doença das gengivas e quais são as consequências de não a tratar?
0: O único primeiro sinal é sangramento gengival, principalmente durante a escovação ou a hora que não está passa fio dental. Também não deve estar atento se a gengiva está inchado, se está avermelhado, se está dolorido. Não deve estar atento também a mau hálito persistente e às vezes, nas fases mais avançadas, não tem também aquela retração gengival ou dentes que começa a ficar com mobilidade. Ou se não está fazendo um bom crioulo, dentes começa a digite. Existe um mito, tio comum, que algumas pessoas acreditam, mas é normal a gengiva sangra hora que não se está a escovar dente. Só que é normal, é um sinal de inflamação gengival que merece nossa atenção. Porque se é que for tratado nas fases iniciais, é pode bem evoluir para um periodontite, que já é uma doença que está cometendo tecido de osso, que é aquele tecido que está dando sustentação nos dentes, e pode levar à mobilidade e, infelizmente, a perdas dentárias. E cada vez mais é uma doença que se presente, periodontite está cheio presente na nossa sociedade, então percebe isso na dia a dia clínico. Só que não tem uma notícia para nós que é tudo isso pode ser prevenido com uma higienização correta e, para além do mais, o mais importante, escovação e uso de fio dental minis, que ela está previne metade de dores de cabeça que a nossa saúde oral pode causar na qualquer nível.
1: Doutora, de que forma a alimentação influencia a saúde oral e quais são os alimentos que mais prejudicam os dentes?
0: Na odontologia, não tem um termo que não tá usa que é dieta cariogênica. Essa dieta cariogênica está a fazer parte dele refrigerantes, sumos, bolachas, doces, chocolates, chupetas, drops, bebidas ricos em açúcar, tudo que é alimento que é tão rico em açúcar. A alimentação tem uma influência enorme na nossa saúde oral, principalmente não só para a maior quantidade de açúcar que não te consome, mas também a frequência com que não te expõe nos dentes ao açúcar. E até alguns alimentos que te parecem ser inofensivos pode ser problemático hora que não usas frequentemente. Por isso, recomendação é: ah, doutor, então que pode comer que as coisas lá? Não pode consumir sim, mas em quantidades moderadas, tá bom? Faz sempre um uso moderado de que as tipos de alimentos lá associado a uma boa higienização. E que ali uma coisa que ainda chama a atenção a hora que está sendo consultório, principalmente pais.

0: em relação a essas criancinhas, pais que leiam conversa direcionada a pais, não se evita de se atarem os filhos a alimentos açucarados. Principalmente drops, chupeta, esses são os tipos de açúcar que está gruda na dente. E que ela está a fazer com que no tempo crianças, às vezes, de tenra idade, 4, 5, 6 anos, tem que estar fazer extrações dentárias de dentes que eles podiam bem perder com 11, 12 anos. Ah, pamonha de dente de leite não se estraga. Não, nunca pode pensar assim. Pamonha, tudo que ela não está submetendo as crianças, às vezes, a tratamentos onde que esta fica, por vezes, com o seu medo, pamonha é uma coisa nova para eles, com o seu dor, tem crianças que sofrem de perdas dentárias de forma recorrente, pamonha, pais que até prestam atenção na quantidade de açúcar e no quão, quanto malefício que consumo frequente de açúcar te traz para a saúde oral dessas crianças, e não só saúde oral, como também predisposição a diabetes. Então, não tem que ter prestar atenção na nossa alimentação, tá bom? E não só na de nós adultos, mas também de nós crianças.
1: Qual é o impacto do tabaco, do álcool e também dos cigarros eletrônicos na saúde da boca, especialmente entre os jovens?
0: Infelizmente, que ele é um tema que está preocupando eu, particularmente agora que não está fala de jovens, porque existe aquela ideia de que cigarro eletrônico é inofensivo ou é apenas uma alternativa mais moderna de cigarro tradicional, e que é assim. Tabaco está associado a doenças gengival, piora de cicatrização e também aumento de risco de cancro oral, síminis, câncer de boca. Álcool também está associado ao desenvolvimento de cancro oral, risco tio preocupante, ora que existe associação de uso de álcool e uso de tabaco. Quanto a cigarros eletrônicos, nunca deve apresentar-se como um produto seguro, para modéstia, que é de todos produtos seguros. Não tem seu casos de seus jovens que já desenvolvem problemas pulmonares por causa de cigarros eletrônicos. Eles são tão maléficos como um cigarro normal, e cheio desta contém nicotina que tá causa dependência. Exposição à nicotina é preocupante durante a adolescência e juventude. Então, mensagem que encrereixa apanhosa é que existe uma versão saudável de fuma, seja ele cigarro tradicional, seja ele cigarro eletrônico, seja ele xixa, seja ele aquele que for. Não fugir de qualquer tipo de substância que pode causar uma dependência, e já não sabe, mas esta influencia também na nossa saúde oral. Cigarro está ligado à doença periodontal, cheio mesmo, aumento de quantidade de tártaro na boca, tudo que ela cigarro tem influencia. Então, mensagem é que ela não evita uso de cigarro, não evita o uso de álcool para não poder ter um estilo de vida mais saudável.
1: E quais são os principais sinais de alerta do cancro oral e quem apresenta maior risco de desenvolver esta doença?
0: Quanto a cancro oral, existe algum sinal que não deve prestar atenção, estar atento na isso. Por exemplo, algum ferido ou algum úlcera que cata cicatriza, manchas brancas ou vermelho, aumento de volume de boca, sangramento sem explicação, dor, dificuldade para mastiga, para engole, para fala, ou alguma alteração que te permanece por várias semanas seguidas sem que botem uma explicação para ele. Isso que até significa maturo, ferida na boca é cancro, atenção. Mas uma alteração persistente deve ser avaliada para um profissional o quanto antes possível. Em cima de anflabanhos, um de que os maiores riscos está associado ao consumo de tabaco e de álcool, que também aumenta com o fator comunidade, e é uma doença tão frequente na homem. E lita entra a importância novamente de não fazer consultas de rotina para o dentista que te examina seu dente, não te examina também tecidos de boca, gengiva, tecido ao redor de bochecha, para identificar se está alguma alteração suspeita que seja necessário no investiga e fazer análise de coisa que está lá.
1: Doutora, que mitos sobre a saúde oral continuam a ser muito comuns e que importa desmistificar?
0: Existem alguns, né? E no teu obitio, no dia a dia, no consultório, onde que as mito que mais no teu obitio, você fala, ah, se casar também, nunca me estivar dentista. Se Madiana falava antes, tio, doenças na boca, tu começa de forma silenciosa e sem dor, né? Que a hora que não tá vindo por nós, às vezes já também tá até implica um perda dentária. Outro mito que não tá ouvi também é que é normal gengiva sangra. Não, meninas, sangramento gengival é canormal, ele é um sinal de inflamação e deve ser investigado, tá bom? Existe também aquela ideia de que quanto mais força não faz durante a escovação, melhor. Na realidade, escovação agressiva pode traumatizar a gengiva, contribuir para desgaste de dente e também para retração gengival. E para uma doençazinha que não te chama de lesão cervical não cariosa, que é aquele desgaste ali na pele gengiva, que te trata diariamente lá no consultório. Ultimamente tem aparecido tio pessoas com aquela lesão cervical não cariosa, essa tio associada ao uso de uma escova tio duro, mini escova duro é Cabum, não procura, não opta sempre para usar uma escova suave, uma escova macio, uma escova mais mole. Para morar em cima de um franhoso, é com escova rixo, é com escova som agressivo que está a fazer com que buscovação seja eficaz. O que está a fazer com que buscovação seja eficaz é uma escova de boa qualidade, um pasta fluoretário de boa qualidade e uma técnica adequada de escovação, tá bom? Então, não evita fazer a escovação agressivo para nunca traumatiza nos gengiva e pronto, e bem causa outros problemas depois. E ainda tem pessoas também que tá acha uma perda de dente é uma consequência natural de ficar velho. E que é assim, nos idade que determina se não tem que ter perda nos dentes ou não. Até porque não tem pessoas já de terceira idade que tem seus dentes na boca, sempre cuida de seus dentes. Então, tudo tem. Tá, passa para uma correta higienização e para prevenção e acompanhamento e bons hábitos de saúde oral.
1: De que forma a saúde oral pode influenciar a saúde geral do organismo e também que doenças podem estar relacionadas com problemas na boca?
0: Anda, costuma da flama, a boca é porta de entrada para o restante do corpo, né? E nos boca casta, separado de resto de nosso organismo, saúde oral também tá faz parte de nossa saúde em geral. Não sabe, mas existem algumas relações importantes entre saúde oral e algumas condições sistêmicas. Um exemplo muito bem estabelecido que tem seus estudos acerca é a relação entre diabetes e doença periodontal, onde que existem estudos que tá fala, mas tem uma relação bidirecional, ou seja, diabetes está a favor essa progressão de doença periodontal e doença periodontal também está dificulta o controle de diabetes. Além disso, doenças orais tá partilha vários fatores de risco com doenças cardiovasculares, com diabetes, com algumas doenças respiratórias, alguns tipos de cancro também, como consumo de tabaco e de álcool, e uma alimentação rica em açúcar. Meninas, uma alimentação rica em açúcar é que até prejudica apenas nos dentes, tá bom? É que prejudica a nossa saúde em geral. E te leva a risco, aumento de risco de desenvolver diabetes, de ter problemas na vesícula, problemas na rins, na várias outras partes de nosso corpo. Então, a hora que influenciamos para não evitar uma dieta cariogênica, em casa falam, eu sou para bem de nossa saúde oral, mas também para bem de nossa saúde em geral. Por isso, cuida de boca, que é apenas uma questão de estética, mas sim também uma questão de saúde como um todo.
1: Doutora, para finalizar, gostaria que a senhora deixasse uma mensagem para os ouvintes sobre a saúde oral.
0: Então, gostava de deixar uma mensagem muito simples. Quando espera dor, parse, para não cuidar de nossa saúde oral, nos covarente pelo

0: menos 12 vezes por dia com pasta com flúor, não limpa diariamente entre os dentes, está bem, com o uso de fio dental, não tem atenção à nossa alimentação, evita tabaco, reduz o consumo de açúcar e de álcool e principalmente não faz consultas de acompanhamento, mesmo hora que não está tudo direito, para não pode também trabalhar na prevenção. Para não cuidar de nossa saúde oral, é que apenas cuida de nossos dentes e cuida de nossa capacidade de comer, de falar, de sorrir, de conviver e, acima de tudo, cuida de nossa saúde e da nossa qualidade de vida. Não sabe, mano, os dentes estão diretamente ligados à nossa autoestima, à moda que nos apresenta para a nossa sociedade, nosso tudo cretino, um sorriso branquinho, um sorriso bonito, até para poder elevar no nossa autoconfiança, para nos sentir mais confortável de estar no meio de pessoas, para não evitar mau hálito, nenhum de nós que gosta de ter mau hálito e tudo isso, ministra, passa para tudo aquele que já falei durante as entrevistas, que é boas práticas de higiene oral, consultas de rotina para não poder trabalhar na prevenção e para não poder manter um sorriso bonito. Para mãe, sorrir faz parte da vida e intacta, a única coisa mais sábia que não tem é poder abrir nosso sorriso e sentir confortável e confiante com ele. E então, nos ouvintes, quem espera problema, parece para não começar a te cuidar. Para mãe, previne, é sempre melhor do que trata.
1: Doutora, muito obrigada pela sua disponibilidade e por partilhar conosco informações tão importantes sobre a saúde oral. Esperamos que essa conversa incentive os nossos ouvintes a adotarem hábitos mais saudáveis e também valorizar a prevenção. Obrigada também a si que esteve desse lado e continue sempre na nossa companhia. Até a próxima edição.
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Olá, viva muito boa tarde. 4 minutos depois de 16 horas na Cabo Verde, tarde de sexta-feira, juntei 7 de agosto de 2026, portanto, a última edição dessa semana de programa Tarde dos Ouvintes. O programa é esse que acontece de segunda a sexta, sempre a esta hora aqui na

Então, aquele abraço a todos, ótima sintonia para o que está ali a acompanhar a nossa frequência e também na nossa aplicativa. Então, muito obrigado. Então, bem juntinhos para mais um programa Tarde dos Ouvintes, que já está no ar até bem perto de 18 horas. Já sabe, até lá e boa DJ. Então, a partir desse momento, já sabe, bate a pedir música de boa gosto. Portanto, é a última edição desde a semana, tarde da sexta-feira, 7.

Pois é, mais um dia de cheio calor, portanto o tempo está mesmo abrasador. Aliás, hoje de cedo não tive um pouco de chuva, mas chuva fraca, principalmente ali a zona abaixo de Mosteiro, não tive chuva, mas chuva fraco. Que, certamente que até ainda para fazer cimenteira, principalmente ali na zona baixa, mas em relação à zona alta, principalmente ali na Cutelo Alto, também Ribeira Geu, Atalaia, também ali na Barreira, plantas já está bem avançado.

Presente-me sempre a estar aqui na antena de WBFM, o jovem radialista Otavinho Teixeira, para mais um programa Tarde dos Ouvintes, que certamente te querer para o resto do dia. Então, no tabuleiro, com essa dupla, Tonifica e Lejâmia, com essa música Ninguém Cima Boa, na abertura, na edição de hoje.

Pois é, ninguém em cima bom nas vozes de Tony Fica e Lejâmia na abertura, na edição de hoje, desde a tarde da sexta-feira, a última edição desde semana de programa Tarde dos Ouvintes, programa esse que acontece de segunda a sexta, sempre a esta hora aqui na antena de WBFM.

Pois é, um abraço lá para nós, amigo ouvinte, Sandra Ribeiro, que está ali na América na nossa companhia, portanto logo a seguir também boa pedida musical, então eu estou ali com a do Martes, com essa música Nha Ponto Fraco, onde que esse kit também está na cartaz de festa de município de Mosteiro.

Pois assim, no terminal de hoje, nós do Martes, com essa música em ponto fraco, nós, jovem artista de Mosteiro, um de que é também que está na cartaz de festa do município de Mosteiro, que começa já dia 11 a 16. Então é programa tarde do Is Ouvintes, também parte de 18 horas, ali na antena de WBFM, nessa tarde da sexta-feira, é a última edição dessa semana. Pois a nota continua ali com mais vozes ali de Mosteiro. Nota traz ali nós, grande Félix Lopes, que está trazendo essa música, Mulata Chobeda, de Rubera Jim. Félix Lopes também é um de que é artista de casa, que está na festa de município de Mosteiro. Ele que tatua na noite de emigrantes, já no dia 12 de agosto, que está caindo certamente num quarta-feira. Então, Félix Lopes, que está ali na praia, ali na capital do país, na nossa companhia. Então, aquela versão, Félix, continuação lá de ótima tarde e para mais logo um bom fim de semana, que tudo bem decorre na tranquilidade.

Mas a nós, a grande Félix Lopes, nós, menino de igreja, que já está com nós ali na Mosteiro, na festa do município de Mosteiro, que tatua já dia 12, na noite de emigrante. Então, aquela abração, Félix, continuação lá de ótima tarde e teu sucessos. Boa noite, continua ali com mais músicas a pedido de nós, amigos ouvintes, que está ali de aquele outro lado te acompanhando na nossa frequência e também no nosso aplicativo. Então, nos traz ali a Lotte Rocha, essa música a benção, é a pedida de nós, amigo ouvinte Sandra Ribeiro, que está ali na América na nossa companhia. Ela que te manda um boa tarde para tudo, famílias e também para ser irmã, para ser mana Dulce. Então, calibração, a prima Sandra, continuação lá de ótima sintonia e um bom fim de semana.

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1: Exatamente, Benson, Benson, voz de Lotte Rochas, a música pedida de Sandra Ribeiro, nós, amiga de Feijoal, que está ali na América na nossa companhia. Então, aquela abração, um bom fim de semana. Então, continua ali bem juntinhos até bem perto de 18 horas. É programa Tarde dos Ouvintes.

No te traz ali nós a grande Beto Dias, com essa música final, que também ali para grande amigo ouvinte, nos te fala de Zeni Silva, nós taxista ali de Mosteiro, que está sempre sintonizado na 104.4 FM. Então, calibração, Zeni, continuação lá de um bom trabalho e um bom fim de semana.

Pois é, final, na voz de Beto Dias, que baila para Mingo Ouvinte, não se fala de Zeni Silva, que está ali na Mosteiro, na nossa companhia. Então, nota continua ali nessa tarde da sexta-feira, 7 de agosto de 2026, então 31 minutos depois de 16 horas na Cabo Verde, e a ali na comunicação, Otavinho Teixeira. Então, eu estou ali com Marilana, essa música Bu Rejetan.

Pois é, 15, com essa música Cubo TF. Pois é, caro amigo ouvinte, continua a pedir música de boa gosto, também perto do dia 18 horas, ali na antena de WBFM. Pois é, mais um dia de cheio calor, tempo está mesmo abrasador.

Pois é, 11 minutos para 17 horas na Cabo Verde, é programa Tarde dos Ouvintes, até bem perto do dia 18 horas, assim no Terminal de Obi, ou então não tinha ouvido Beto Duarte Leban, e no Terminal de Obi, nós, Irmãos Verdades, com essa música, só mais um beijo. Não te traz ali a Tony Fica, essa música Dona Ana, pedido de amigo ouvinte, não se fala de Ima, ali na Cova Figueira, nossa grande amigo ouvinte, aquela abração, Ima, continuação lá de ótima tarde, um bom fim de semana, para boi também a Torinhosa ali na Cova Figueira.

Exatamente, Dona Ana, na voz inconfundível de Tony Fica. Essa música é pedido de Ima, ali na Cova Figueira. Abraço também lá para Alissa Veiga.

Passando o Santa Caminha para 17 horas na Cabo Verde, já falta 6 minutos. É assim mesmo o programa Tarde dos Ouvintes, programa esse que certamente te querer para o resto do dia.

Zé Delgado com essa música Dali, Dalé. Essa música é pedido de António Taxista, que está ali na Mosteiro, na nossa companhia. Aquele abração, Tony. Continuação lá de ótima tarde, um bom fim de semana, que tudo bem decorre na paz e na tranquilidade.

Zé Delgado, essa música dali, dela, é pedido de nós, grande amigo ouvinte, ele que está sempre sintonizado na 104.4 FM, nos está a falar de Tony, a taxista, então aquele abração amigo, continuação lá de ótima tarde, também abraço lá para nós, Telo, taxista, que certamente está ali na nossa companhia, aquele abração, Telo, ótima sintonia. Pois é, mais a músicas a pedido de nós, amigos ouvintes, que está ali de aquele outro lado te acompanhando. Então consulta lá o relógio, caro amigo ouvinte. São já 17 horas, 5 da tarde, na Cabo Verde. É a sintonia amiga de WBFM. Então não te traz ali...

Cesar Sanches, ou então Garry, melhor dizendo, e o nosso Dali Coesa Bumbum na Peto, é pedida de Rondina, Bento Duarte, que está ali na Itália, na nossa companhia. Aquele abraço, Rondina, um bom fim de semana.

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Então, que celebração, ótima tarde, um bom fim de semana. Um abraço também lá para Bubu, ali na Mosteiro Trás, a nosso grande Bubu. Também abraço para Nelson Rodrigues, ali na Casa para Todos, nosso grande Nelson, que celebração, um bom fim de semana.

Pois exatamente, é assim mesmo, a boa WBFM, programa Tarde 2 ao 20, então se ali te espera mais pedidos musicais, de você também perto de 18 horas, Eboque DJ. Então não tinha ouvido César Sanches com a música em Kassabi, com Zé Butena Bo, também a Márcia Vida, e no está ali com o Tunês de Lalá, com essa música Carta de Terra. Pois é, um abração lá para nós, Nelson de Rochefort, ele que está sempre na nossa companhia, aquele abraço, Nelson. Também te cumprimento, amigo ouvinte, Bodeco, ali na Queimada Guincho, aquele abração, Bodeco, um bom trabalho. Também ali para nós, grande shot, Kinky, aquele abraço, tio shot, ótima escuta, um bom fim de semana, apanhou, e também...

Exatamente, não tinha ouvido a Tonese dele lá com a música Carta de Terra. É o programa Tarde dos Ouvintes, é também perto de 18 horas, ali na antena de WBFM. Pois é, continuo ali com mais músicas. Show de Pines, a música Traolho de Mim. Então, aquele abraço a todos que está ali acompanhando a nossa frequência e também na nossa aplicativo. Um bom fim de semana. Sempre em sintonia com a WBFM.

0: Pois assim, no Termina de Hobby, nós, Rui de Pina, essa música Chica de Madrugada. Também um abraço lá para Zé Mário, que está ali na capital do país, na nossa companhia, o taxista Zé Mário. Também abraço lá para Nelita, ali na Alto São Pedro. Também no teu cumprimento, nosso grande amigo ouvinte, Júnior Cimado, ali na Santa Cruz. Pois é, programa Tarde dos Ouvintes, até bem perto de 18 horas, ali na antena de WBFM, nessa tarde da sexta-feira.
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Desculpa porque não tive ali um pequeno corte, portanto és a música Dá um Sinal na voz de Tony Fica, a pedido de Luís Vieira, que está ali na relva, na nossa companhia, nosso grande amigo ouvinte. Calibração Luís, continuação de ótima tarde e para mais logo um bom fim de semana.

Pois é, aquele abração a Luís Vieira ali na Relva, zona sul de Mosteiro, ele que é fã de Tony Fica. Também abraço lá para Janinha, abraço também para nós, Noinho ali na Relva, enfim, a Torunhões que está ali na Relva, na nossa companhia. Também abraço lá para Guilhermina Rosa, que certamente está ali na Corvo, na nossa companhia. Então tem 33 minutos e alguns segundos depois de 17 horas na Cabo Verde, programa Tarde dos Ouvintes, até bem perto de 18 horas, ali na antena da WBFM. Nota atrás ali a Geisa Montronde com essa música Chan de Nós, essa música também ali para Nelito, na Chã das Caldeiras.

Nós, a Geisa Montronde, jovens de Chão, de Chão das Caldeiras, a música pedido de Nelito, que está ali na Chão, na nossa companhia. Calibração também lá para Morena. É programa Tarde dos Ouvintes, o programa esse que certamente te querer para o resto do dia. Exatamente, Gerfogo, que está em festa, já São Lourenço e também a Mosteiro. Então, aquele abraço a todos os emigrantes que estão ali na terra, que bem passa férias também, essa festa. Portanto, São Lourenço apenas a 2 dias, 9 e 10, e Mosteiro Fest é mais prolongado, a seu atividades de 11 a 16. Exatamente esse mesmo, o programa Tarde dos Ouvintes, até bem perto de 18 horas, então continua a pedir música de boa gosto e fazer boa tarde bem animado. Também abraço para Rita, ali na Queimada Guincho, que está ali na nossa companhia. Também abraço ali para nós, Tiros. Abraço ali para Tonito Mendes na Cutelo Alto, nossa grande amigo ouvinte, também na Nezinha ali na Pai António. Abraço também para Nenê. Abraço ali para Domingo na Pai António, também a nossa Delfino. Pois é, um abraço também para João ali na Feijoal, também a Andelina, nossa grande Andelina, que certamente está ali na nossa companhia ali na Feijoal. Aquele abraço, um bom fim de semana.

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Pois é, exatamente esse mesmo, o WBFM, o melhor companhia de segunda a segunda, então no Sete Caminha para a reta final, na edição de hoje, desde a tarde de sexta-feira, nos resta 11 minutos. Abraço lá para Landa Nunes, ali na Figueira Pavão, também abraço para Elton, ou então Emerson Monteiro, ali na Estância Rock.

Então, aquele abraço a todos, ótima tarde, um bom fim de semana, que tudo bem decorre na tranquilidade. Não está na reta final desde o programa Tarde 2 ao 20, é a última edição desde a semana.

Pois a nossa termina, não está na reta final, 6 minutos para 18 horas, portanto é programa Tarde dos Ouvintes, que acontece de segunda a sexta, sempre a este ar aqui na antena de WBFM. Também um abração para colega amigo desde a rádio, não está fala do jornalista Edmilson Vieira, então aquele abração, boas férias. Enfim, abraço a todos os colegas desde a Estação Messora, o Nilton Gomes, ali na América, também o Che Guevara Batista, ali na Monte Grande, ele que está sempre de cedo, ali na antena de WBFM, que traz o programa Cabo Verde no ar. E já fim de semana, sábados e domingos, também está ali na antena o colega amigo Nilton Gomes com o programa Mantenha para Nós Aguentes. Já o programa Tarde dos Ouvintes está regressa na segunda-feira, a mesma hora, nessa mesma frequência, para bem fazer mais uma semana de show animação, também entrevista e, como sempre, nota conta com a participação de nós, amigos ouvintes. Então, muito obrigado a Turunhão-se que acompanha nessa tarde de sexta-feira. Já sabe, Otavinho Teixeira, que esteve ali na comunicação. Um bom fim de semana, que tudo bem decorre, na paz e na tranquilidade. E no volta na segunda-feira.

quinta-feira, se Deus assim o quiser. Um grande abraço, um bom fim de semana. És a minha despedida, Neto Basalume, medo me perdeu.

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